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1: Piada da hora. Eu tinha um tio português que toda noite antes de dormir ele punha dois copos do lado da cama, um cheio de água e o outro vazio. Aí um dia eu quis saber: ô tio,
2: diga,
1: por que é que você põe um copo cheio de água e outro vazio do lado da cama?
2: Ora, é porque durante a noite eu nunca sei se vou sentir sede ou não.
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5: 0 horas e 3 minutos.

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4: O chefe de clima da ONU, Simon Steele, afirmou que a crise dos combustíveis fósseis, agravada pela guerra no Oriente Médio, reforça a necessidade de uma transição energética urgente. Segundo ele, a instabilidade no fornecimento de petróleo e a disparada dos preços mostram que a dependência desse tipo de energia nem do ponto de vista econômico. O conflito afeta diretamente o Estreito de Hormuz, por onde passa cerca de 20% do petróleo consumido no mundo, o que tem impactado os preços internacionais. Para a ONU, o momento é decisivo para acelerar os investimentos em energias renováveis, que são mais baratas, limpas e menos vulneráveis a crises globais. A organização também alerta para a necessidade de mais investimento, redução de emissões e garantia de segurança alimentar diante dos impactos do

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0: decidiu mudar o jogo nas redes sociais. De olho na cobertura da Copa do Mundo, ele recorreu à influenciadora Virgínia Fonseca para pedir dicas de engajamento. E a resposta veio cheia de orientações. Virgínia sugeriu que Hulk invista em postagens frequentes, com atualizações constantes da rotina e bastidores. Segundo ela, o segredo é não sumir das redes sociais por muito tempo e manter o público sempre conectado. A influenciadora também destacou a importância de mostrar o dia a dia, como entrevistas e momentos exclusivos. Em tom descontraído, ela brincou sobre zerar o game com as dicas.
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5: 6:28.
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5: O sorgo tem ganhado cada vez mais espaço no campo brasileiro, principalmente como alternativa ao milho em regiões com menor disponibilidade de chuva. A cultura é mais resistente à seca e tem sido utilizada principalmente na produção de ração animal. Com o aumento dos custos de produção do milho, muitos produtores estão apostando no sorgo como forma de reduzir riscos e garantir produtividade. Além disso, o mercado começa a se organizar para absorver essa produção, o que pode abrir novas oportunidades.
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5: A Câmara dos Deputados dos Estados Unidos aprovou um plano orçamentário que pode abrir caminho para um aumento de até 70 bilhões de dólares em ações de fiscalização imigratória. A proposta foi aprovada por 215 votos a 211 sem apoio dos democratas e agora segue para detalhamento no Congresso. O texto prevê mais recursos para órgãos como o Serviço de Imigração e Alfândega e a Patrulha de Fronteira, responsáveis pelo controle migratório no país. O presidente da Câmara, Mike Johnson, precisou negociar por horas para garantir a aprovação entre os próprios republicanos. A medida faz parte da estratégia do presidente Donald Trump para reforçar políticas de controle de imigração. Os republicanos pretendem avançar com o projeto nas próximas semanas, utilizando um mecanismo que permite aprovação sem apoio da oposição no Senado.
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3: O projeto do novo estádio do Santos Futebol Clube ganhou um novo capítulo, mas longe de ser uma boa notícia para o torcedor. Depois de meses de negociação, o clube e a construtora W Torre chegaram a um acordo e deixaram o contrato pronto para assinar. Mas de última hora, o processo foi suspenso. A decisão partiu da própria construtora, que pediu mais tempo para resolver questões financeiras com o banco BTG Pactual, que tem participação em operações importantes da empresa. Com isso, o Santos fica de mãos atadas e sem prazo definido para avançar com o projeto. A expectativa nos bastidores é que a situação possa levar meses para ser resolvida, o que adia ainda mais o sonho de uma nova arena. O projeto da nova Vila Belmiro prevê aumento da capacidade para cerca de 30 mil lugares. Enquanto isso, a vila mais famosa do Brasil segue como Casa do Peixe, passando por melhorias e sem previsão de demolição a curto prazo.
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4: A pele é o maior órgão do corpo humano e pode nos ajudar a entender o que está acontecendo dentro do nosso organismo. Vários problemas podem ser detectados através dela e é por isso que é importante ficar atento aos sinais e saber qual é o momento de procurar um especialista, o dermatologista. São considerados um alerta: vermelhidão na pele, coceira ou até mesmo descamação. Com a carga de trabalho e de estresse cada vez mais intensa, muitas pessoas deixam de se alimentar de maneira correta, reduzindo o consumo de importantes alimentos sem perceberem. Por isso, é fundamental tirar um tempinho para organizar a alimentação. Afinal, nossa saúde é um reflexo do que comemos. Esse foi o Bem Viver no seu rádio. E eu sou a Ana Paula Barros e já já eu volto com mais uma dica para você. Me espera!
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1: Muito bom dia pra você nessa segundona, 4 de maio, 8 horas em ponto, começando mais um 2 em 1. Muito bom dia, João.
2: Bom dia, Bruno. Bom dia também pro nosso ouvinte que nos acompanha pelo rádio ou pelas nossas mídias sociais, dando início ao mês de maio, oficialmente, né? Já que no dia 1º tivemos um feriadinho ali pra dar uma descansada, não estivemos ao vivo, mas agora dia 4, de fato, começando o segundo quadrimestre do ano de 2026, né? Já adianto aqui a nossa audiência que estamos há pouco mais de uma semana do aniversário de 45 anos da 92 FM.
1: Nove dias,
2: né? Pra ser mais exato. Exatamente. E 38 ou 37, agora tem que confirmar, dias da Copa do Mundo. Olha só.
1: Mais importante aniversário da rádio. Inclusive, certeza. 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
1: 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Boa. 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E a garrafa térmica boa,
2: excelente.
1: 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Uhum. 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
2: Boa e bonita, tá? Pode até deixar de decoração ali na sua sala, bota do lado da estante que vai dar um gás a mais, uma embelezada.
1: Não, ficou bem bonita
2: mesmo. Na sua casa. Enquanto não chega o aniversário da rádio, que reforço, é na quarta-feira que vem, a gente trata das notícias da semana, principalmente desse final de semana, né? Mulher é alvo de tentativa de agressão com um pedaço de madeira em São João da Boa Vista. 16 bairros de Poços de Caldas ficam sem luz após acidente de trânsito. Jardim 1º de Maio celebra 57 anos em São João da Boa Vista. Shakira reúne 2 milhões de pessoas em Copacabana, segundo a Prefeitura do Rio. E brasileiros têm até essa quarta-feira para resolver pendências eleitorais. Eu me incluo nesse grupo, hein? Vou rodar se até quarta-feira eu não resolver ali a minha transferência de título.
1: Pois é, se transfere esse título aí, alguém tem que votar.
2: É verdade.
1: Bom, essas são os destaques de hoje. Vamos seguir agora com os comentários do Alexandre Garcia. Bom dia, Alexandre.
3: Bom dia. Talvez o maior assunto seja como vai ser a adaptação das penas aos condenados do 8 de janeiro, que foram presos por aquela ação de perfídia. Não dá para a gente esquecer dessas coisas, que estão respondendo por coisas que não fizeram, associação criminosa armada, não tinha ninguém armado, ação violenta para derrubar o Estado de Direito, foi uma bagunça, foi uma manifestação, aqueles que deterioraram, estragaram o patrimônio público têm que pagar e pronto, pagar, indenizar e ao mesmo tempo receber a punição, mas o exagero foi tanto que num passo para a anistia fez-se essa lei da dosimetria, que foi aprovada pela maioria do Congresso Nacional, Lula vetou e o Congresso derrubou o veto por mais votos ainda. E agora, quem faz isso? Quem calcula isso? É o Alexandre de Moraes, o relator de tudo, do inquérito do fim do mundo? Ou seria cada juiz de comarca, cada juiz de execuções criminais das comarcas onde eles estão? Os condenados. É uma questão a ser considerada. Infelizmente, tem alguns que foram condenados à morte, né? Como é o caso do Clesão. Clesão precisava de tratamento, não teve tratamento, houve 6 ou 7 ou mais avisos de sua defesa, encaminhados à procuradoria, que encaminhou ao relator e foi a negativa, ele acabou morrendo sob a custódia do Estado. O Estado é responsável por essa morte. E alguém que está no Estado tem que ser responsabilizado. Bom, então essa questão tem que ser resolvida como será feito. Porque senão vai demorar 10 anos esse cálculo. É muita gente. Vai demorar anos e aí isso vai estimular a pressa por uma lei de anistia. Simplesmente anular tudo que foi feito. E depois de anular o que foi feito, saber quem indeniza as pessoas que perderam a liberdade, perderam anos de vida, meses de vida, anos de vida. Os prejuízos às famílias. É muita coisa a ser corrigida, muita coisa, muita injustiça a ser corrigida, porque isso foi feito com raiva. A justiça não tem que ter raiva nenhuma, a justiça tem que ter isenção. Tem que ouvir a acusação e a defesa, tomar uma decisão e aplicar a lei. Mas isso não foi feito porque entraram emoções. E emoções não é coisa de juiz. Emoção é coisa de pessoa que não amadureceu o suficiente para manter a cabeça fria no momento em que ela precisa manter-se fria. Bom, falar um pouquinho de 1º de maio, né, esvaziado, feriado, manifestações e que a gente vê a tentativa de não mostrar vazio e as fotos oficiais apenas das pessoas que estão fazendo o discurso ou daqueles que estão no primeiro plano, não abre a câmera, não mostra que há um vazio muito grande. É a falta de, talvez, de capacidade de mobilização já da esquerda e também dos sindicatos. Inclusive tem a grande reivindicação que é trabalhar menos. Trabalhar menos, receber a mesma coisa e, obviamente, vai vender menos, produzir menos, fabricar menos e ter menos renda. Não tem como. Né? E está aqui o resultado. Uma, a dívida pública está em 10 trilhões 356 bilhões. A gente não sabe nem quanto é 1 bilhão. Agora imagina 10 trilhões. O que é a dívida pública? São os papéis que o Estado brasileiro emite para poder pagar suas dívidas. Suas despesas, porque gasta demais. O déficit primário, agora o último, foi 80 bilhões 700 milhões. Bom, essa dívida pública é o motivo pelo qual você está pagando um juro muito alto. Agora, vejam outra coisa. A renda per capita do mundo é 26.188 dólares. A média do mundo, a do Brasil, é 23.380. Tem 111 países que crescem mais que o Brasil. E a renda per capita do Brasil é abaixo da média mundial. De 1980 até o ano passado, a renda cresceu 675% no mundo. No Brasil, cresceu 428%. Perdemos a oportunidade na globalização. A gente ficou com medo da globalização, a gente foi contra a globalização. Perdemos a chance. Nós somos o país das oportunidades perdidas. Por quê? Despreparo de cérebros, ideologia misturada com os fatos, com o pragmatismo, tudo isso junto. De Lisboa, Alexandre Garcia. 2 em 1.

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1: 8:09, voltando aqui para falar as primeiras notícias dessa segundona.
2: É isso aí, Bruno. Só para trazer mais spoilers aqui do nosso roteiro dessa segunda-feira, a gente também vai falar sobre a inauguração das vendas do álbum da Copa. Tá, que eu sei que tem muita gente que inclusive coleciona. Então a gente vai trazer os detalhes daqui a pouquinho. A gente vai falar sobre o show da Shakira, como eu já destaquei. Vamos falar sobre acidentes nas estradas, que teve alguns também registros nesse final de semana. Mas vamos começar com São João da Boa Vista, porque o bairro Jardim 1º de Maio, aqui em São João, celebrou mais um aniversário na última sexta-feira. Fundado em 1969, o local é reconhecido como um dos mais tradicionais do município, marcado pela sua história e pela forte presença comunitária ao longo das décadas. A comemoração começou com uma cerimônia cívica na Praça Júlio Mesquita, conduzida pelos atiradores do Tiro de Guerra 02-036, responsáveis pelo hasteamento das bandeiras. Em seguida, foi realizada a largada da tradicional corrida do 1º de maio, que reuniu, nesse ano, mais de 300 participantes, entre eles atletas e alguns entusiastas também, né? A galera que não tem o hábito de participar de corrida, mas que animou ali e acabou fazendo parte desse evento. Inclusive, durante o evento em si, o prefeito Vanderlei Borges de Carvalho estava presente.
1: Não correu. Também, você sabe que no final dessas provas o pessoal canta aquela música. Haja joelhos.
2: Ah, é verdade? Não sabia dessa, não. Olha só, como as culturas são particulares,
1: né? Mas é porque tem que ter joelho pra correr.
2: É verdade. E você sabe, você já teve experiência de correr na festa do 1º de maio?
1: Não.
2: É um trajeto considerável ali, né? Se você não tiver habituado, você vai acabar sofrendo um pouquinho. Mas faz parte, só pelo meme. Vai lá e se diverte, né? Quer dizer, agora vai ter que esperar o ano que vem. Mas o prefeito destacou a importância histórica do bairro para o município. Também compôs ali a celebração dos 57 anos do 1º de maio, alguns eventos que aconteceram não necessariamente no bairro, mas pela cidade. Então vale a pena você também dar uma conferida no site da prefeitura. Lá tem muitas imagens, inclusive da corrida. Fica aqui também o nosso reconhecimento, né? A nossa celebração singela aos moradores do bairro 1º de Maio, que acho que daqui de São João talvez seja o que mais celebra de fato o seu aniversário, né, Bruno? É realmente uma coisa histórica.
1: É, porque também tem um pouco a ver com esse feriado, né? Aproveita-se o feriado,
2: verdade,
1: né?
2: Então, é verdade.
1: Já casa tudo já.
2: E um feriado, inclusive, que até como o Alexandre Garcia estava comentando também, houve algumas manifestações, né, no Brasil por conta de ser o feriado do Dia do Trabalhador. E a principal pauta levantada nesses protestos, nesses movimentos, foi justamente a discussão sobre o fim da escala 6x1, que volta hoje para o Congresso. Tá? Nessa segunda-feira, volta a ser debatida a escala 5x2, no caso, né, que é a que se busca ser aprovada em definitivo, e que a 6x1 seja abolida. Então pode ser que amanhã, na terça-feira, nós já possamos trazer um resumo de todas essas discussões e eventualmente alguma decisão que foi tomada ali pelos deputados. Vamos falar também sobre Poços de Caldas, porque um acidente na tarde desse sábado, dia 2, deixou uma mulher e um bebê de 9 meses com ferimentos leves em Poços de Caldas. Só que por que a gente está repercutindo essa informação, já que aparentemente não teve uma gravidade considerável? Porque o carro em que eles estavam colidiu contra um poste na Avenida Europa. O motorista em si não sofreu ferimentos, né? Só que com o impacto, o poste foi quebrado pela base e despencou na rua. De acordo com o DME Distribuição, responsável pela energia na cidade, o acidente danificou a rede elétrica e afetou cerca de 11 mil consumidores em 16 bairros, entre eles Jardim Europa, Novo Mundo, Jardim Santa Ângela, Jardim Vitória, Jardim Morumbi e até algumas partes da região central da cidade. Ainda não há informações se o serviço já foi totalmente restabelecido, mas para uma cidade que tem cerca ali de 140, 150 mil habitantes, 11 mil ficarem sem energia elétrica, né?
1: Pois é.
2: É um número considerável.
1: Bastante considerável. Trazendo aqui informação do nosso amigo Félix, lá da Gráfica Rápida, falando que o bairro 1º de Maio é o primeiro bairro popular com casa popular de governo.
2: Ah, tipo CDHU.
1: Por isso que há uma celebração aí.
2: Muito bacana. Então tá aí a explicação social do pessoal que pelo
1: Obrigado,
2: menos frequenta
1: Félix.
2: O bairro. Muito bom. Bom, esses são os destaques regionais desse primeiro bloco. E no bloco que vem a gente já vai trazer alguns destaques nacionais, dentre eles o show da Shakira.
1: Eu gostaria de estender um pouco aqui a conversa.
2: Vai lá.
1: Pra colocar essa questão do... Né? Gente, essa pauta dos 6x1 aí... É lógico que foi... Deve ter tido o quê? Umas 1000 faixas falando sobre isso. Fim do 6x1, etc.
2: Você diz nos protestos?
1: Isso. Ah, sim. É, okay. Foi... Tá tomando a pauta, né? E eu vou pegar uma coisa de uma pessoa que eu não sou lá muito fã, tá? Eu não sou muito fã dessa pessoa, que é o Kim Kataguiri.
2: Ok. Tá?
1: Eu não sou muito fã dele, pra deixar bem claro. Eu sei que tem pessoas que gostam. Ele é do MBL, né? Ele
2: sim.
1: Que veio do MBL, né? É, Movimento Brasil Livre, sim. Certo? Ele disse uma coisa que eu achei muito interessante e eu acho que... Não é questão de que faz sentido, mas me parece que é a cartada dessa história toda do 6x1. É, ele foi colocado como uma PEC, né? Um projeto de emenda
2: Constituição.
1: Isso. Toda PEC, ela tem toda uma forma de você trabalhar ela. Tem que passar por uma comissão, não sei o quê. E aí tudo isso se estende muito prazo. Se fosse uma votação de um projeto de lei normal, em 45 dias estava resolvido. Ou pelo sim ou pelo não. Certo? Só que eles colocaram isso por quê? E aí eu achei interessante essa visão dele. Não estou dizendo que é correta, mas me trouxe... Como a gente sabe que politicagem é politicagem, a gente vem criticando isso muito aqui, mas eu achei muito interessante o fato dele ter trazido de que toda essa morosidade do processo é passa 30 dias pelo Conselho de Constituição e Justiça. Aí dá visibilidade para quem tá falando da pauta e dá visibilidade para aqueles que é contra ou a favor. Aí vai mais 35 dias, 40 dias no Conselho, não sei o quê. E vai passando por comissões e não sei o quê e esse debate. Aí vai para uma primeira votação. Então, toda vez que isso é pautado em qualquer um dos procedimentos que tem que ser feito por uma PEC, né, porque ela já fez um ano já que ela tá rodando.
2: Sim, em trâmite, sim.
1: Exatamente. Ela dá visibilidade. Então ele trouxe a questão do quão, na verdade, eleitoreira ela foi fabricada. Não em si a discussão, mas como ela está sendo trabalhada no Congresso. Então, eu tô trazendo esse ponto aqui porque... Não, volto a dizer, né? Não tô dizendo que ele está correto. Mas me parece muito coisa de Brasília querer fazer caridade com chapéu alheio.
2: Ah, se for fazer, se for fazer, então que beneficie o povo, né, de alguma forma. Porque
1: mas faz um ano política, que tá discutindo.
2: Então, política eleitoreira é o que mais tem ali dentro, né? Inclusive, como a gente tava...
1: Exato.
2: Como o próprio Alexandre Garcia tava repercutindo agora essa questão também da dosimetria, que não é uma proposta de emenda à Constituição, mas ainda assim é uma discussão que foi bastante adiantada.
1: Pois é.
2: Né, por interesses políticos. Então, eu acho assim, se for pesar pelo mais ou pelo menos, que seja para beneficiar a população. Até porque o Kim Kataguiri não tem uma presença tão assídua na Câmara dos Deputados... Não. Como atuante, né?
1: Eu falei que não sou a favor dele. Mas agora, a visão crítica dele, gente, pra que ficar todo esse rolê em 45 dias num projeto de lei? Teria se resolvido isso de alguma forma? Não,
2: mas isso tá em discussão há pouco tempo dentro da Câmara, porque na sociedade brasileira, o movimento que pede o fim da escala 6x1 já existe há pelo menos 5 anos, né? E muito bem organizado,
1: mas inclusive. Sabe o que acontece? Uma coisa que me incomoda um pouco é a falta de estudos sobre. Isso me incomoda um pouco. Não há ainda estudos sobre... Até porque, pensa, como é que você vai saber o impacto se não foi aplicado uma coisa diferente do 6x1, né?
2: Mas isso também aconteceu com as mudanças na regra da aposentadoria, né? Não houve nenhum estudo que diria que haveria um impacto real na economia brasileira.
1: Mas ali houve um estudo do seguinte sentido. Se continuar assim, daqui a 3 anos a gente quebra.
2: É, não continuou e a situação continua terrível, né?
1: Concordo,
2: não resolveu nada.
1: Eu concordo com você. Inclusive, diga-se de passagem, a gente tá pagando por algo que nunca nós dois vamos ter.
2: Eu já te falei, eu escolhi ser jornalista porque eu sei que eu não vou aposentar. Então, se eu tiver que morrer trabalhando, que seja pra fazer algo que eu gosto.
1: Aposentadoria, né? Esquece que ninguém vai ter, tá? Se você tem 40 anos, sinto muito, não irá se aposentar. Não haverá dinheiro pra você. Você deve colapsar muito antes mesmo. Mas agora, voltando a essa questão aí do 6x1, essa discussão, é visível que ela está se servindo de palanque político. A mobilização toda está... Aqueles que querem agradar mais um setor que é contrário, né, vai se posicionar dessa forma. E aqueles que querem, né, estar mais próximo de quem é a favor e quer chamar esse pessoal pro seu lado, vai falar que é a favor e vai... capilarizar isso daí pra sua campanha política. Isso que é entristecedor. Porque não há volta, e isso daí, isso é só um exemplo de várias outras discussões, pautas e várias outras coisas que deveriam ser feitas pelos motivos corretos, que é o quê? Melhorar o Brasil. Mas são feitos para única e exclusivamente da capital político para essas pessoas. Uhum. É daí que eu extraio a minha crítica do que ele disse, e eu acho que não é loucura pensar que o pessoal, não, deixa isso daí correndo, porque olha, eu tô capitalizando voto ali, aqui. Tem gente que eu tô conversando do setor que já falou que vai me dar apoio pra esse
2: mandato. Eu entendo o argumento, mas eu honestamente não conheço um único projeto dentro da Câmara dos Deputados que não tenha politicagem por trás. Eu acho que politicagem é um processo completamente natural dentro de uma discussão, inclusive na Câmara dos Deputados, que é o lugar pra que sejam feitas essas discussões.
1: Não, mas eu só tô falando que poderia ter sido outro mecanismo. Não foi de propósito, é só essa questão.
2: Na
1: visão dele, pelo menos.
2: Sim. Mas confesso, assim, que esse incômodo particular de alguns parlamentares, né, com a pauta da escala 6x1, na verdade, nos revela que há, sim, uma divisão de interesses muito clara. Tanto para o mais quanto para o menos. Ali há interesses a serem debatidos que de forma explícita são colocados dentro da discussão. Agora, se um é mais valoroso ou menos valoroso que o outro, aí é uma outra discussão. Mas que todo mundo ali tem interesse nessa pauta, isso é inegável.
1: Outra coisa que me incomoda também, eu já externalizei isso desde o começo, é que não há contrapartida. Não se for colocada nenhuma contrapartida, desoneração de folha de pagamento, diminuição de tributação, nada. Vamos arrochar, olha, o empresário brasileiro, nós vamos arrochar os gastos em Brasília para que você possa absorver isso e que eu vou pesar menos a mão em você. Pra você absorver esse custo, porque vai ser custo. A gente conversou com o Emerson aqui,
2: que vai aumentar o custo. A gente não vê essa revolta, por exemplo, toda com o novo fundo eleitoral que foi aprovado. Né? É um fundo eleitoral de valor recorde. Nunca houve na história desse país um fundo eleitoral tão caro. E eu não vejo um único deputado se pronunciando contra essa mudança.
1: E nem falo nada, porque rádio não recebe, porque a gente não
2: precisa. Então, por isso que se chama propaganda eleitoral gratuita, né? A gente não recebe nada.
1: Aí quando eu reclamei, falaram, é regra do jogo. Você quis porque você tá aí porque você quis. Mentira. Enfim, 45 anos ano que semana que vem, 45 anos com o governo me utilizando aí. Então, fiquem atentos aí. É Tiran Azizan aqui no 2 em 1. 2 em 1,
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2: 8 horas e 26 minutos, voltamos para falar sobre...
3: Olha, se... por isso que dizem que Deus escreve certo com linhas tortas, né? Porque se dissessem que Shakira estaria cantando Waka Waka há pouco mais de um mês de começar a Copa do Mundo no Brasil... Né? Cantando no Brasil, pois não é, a Copa do Mundo vai ser
2: viu,
3: no Brasil.
2: Você viu a música da Copa?
3: Muito ruim, né?
2: Então, é uma música country, o que eu acho que exclui totalmente México e Canadá. Que eles
3: de
2: não
3: fato.
2: Falam, eles não falam... O Canadá você pode forçar um folk, mas agora country não é muito da deles.
3: Confesso a você que não, eu não tinha pensado... Eu não tinha pensado por esse lado, realmente, né? Uma Copa do Mundo que vai acontecer em três nações. Como seria bonito, né? Se houvesse uma música que unisse ali três artistas, um de cada país, né?
2: Tem que fazer igual o hino da Sul-Americana, que até hoje o pessoal tem os vídeos lá. Nossa, muito bom. Né? Aquilo mais latino-americano que aquilo não existe.
3: Impossível.
2: E nós brasileiros não somos dessa cultura, mas nos sentimos representados, né?
3: Eu acho que de certa forma se conecta ao ritmo, né? Com algo semelhante ao que é do brasileiro, né? Não é tão comum, mas ainda assim tem uma coisinha.
2: Eu acho que tem aquele... O filme do Black Jack... Que é Mucha Luta, Lucha Livre, não sei, uma comédia que ele faz assim de luta livre, né? Aquelas lutas livres mexicanas. Podia colocar ele cantando alguma música nesse sentido.
3: Eu acho que seria interessante, viu? Porque, ou de repente.
2: Porque...
3: Qual artista mexicano que assim, que hoje. Ah, alguém do Rebeldes, né? Talvez a Dulce Maria, talvez a Anaí, talvez aquela galera ali que fez o Rebeldes. Eu acho que hoje
2: gente,
3: são os mais.
2: Excluíram o México da música da Copa. Não, pior que tem um cara mexicano que canta, mas ele fala um. Oh, yo.
3: É, não, tinha que ser o estilo ali, né?
2: Papi, e só, acabou.
3: Bom, só pra, antes da gente entrar na pauta aqui do show da Shakira, a própria Shakira, né, fez as músicas de 2010.
2: Deusa das músicas da Copa.
3: E de 2010 ela fez com cantoras sul-africanas, né, que fizeram uma participação bem emblemática ali na música, e 2014 com Carlinhos Brown.
2: A Cláudia Milk tentou lançar
3: com
2: uma, mas não rolou.
3: Pitbull, né?
2: Ah, não
3: Pitbull
2: rolou.
3: E Jennifer Lopez. Ah, eu achei uma música, você não gostou? Eu achei
2: a Cláudia Milk
3: música.
2: Não sei.
3: Prefere a Ivete.
2: Muito
3: causando
2: mais
3: polêmica às 8h28 de uma segunda-feira. A cantora Shakira, de 49 anos, reuniu 2 milhões de pessoas na praia de Copacabana na noite desse sábado, isso de acordo com a Prefeitura do Rio de Janeiro. Esse, em tese, também foi o maior show da sua carreira. A apresentação foi a atração da terceira edição do Todo Mundo no Rio, um projeto que passou a integrar o calendário oficial da cidade com eventos previstos até pelo menos 2028. No início da noite, um espetáculo de drones abriu o show e desenhou no céu um lobo, que é o símbolo associado à cantora colombiana, especialmente agora nessa turnê. Em seguida, Shakira entrou no palco vestindo as cores do Brasil e falou em português para a plateia. Artistas brasileiros também participaram do show, viu? Por exemplo, Anitta, Caetano Veloso, Maria Bethânia e Ivete Sangalo, acabamos de falar dela, dividiram o palco com a cantora colombiana. Ainda de acordo com a prefeitura, esse evento deve movimentar cerca de 800 milhões de reais na economia do Rio. Deve movimentar porque ainda não acabou, né? Esse final de semana é o que de fato encerra o Todo Mundo no Rio. E aí a prefeitura vai fazer a contagem de quanto foi, em média, arrecadado nessa brincadeira. A estimativa é da Secretaria Municipal de Desenvolvimento Econômico em parceria com a Rio Tour, com impacto principalmente nos setores de hotelaria, gastronomia, transporte e comércio. Você assistiu o show, Bruno?
2: Não.
3: Eu assisti. Confesso a você que eu esperava um pouco mais.
2: Então, o pessoal reclamou que ela não começou com um Waka Waka abrindo assim e tal, que ela entrou em silêncio.
3: O set list tava bem complicado, né? A lista de músicas a serem apresentadas, a maior parte delas bem desconhecida pelo público, e ela estava com uma energia meio estranha também. Ela tava com um olhar meio perdido.
2: Falaram que ela tava brega.
3: Um pouco também, um pouco cafona. Mas tem um boato aí, né? E aí olha aqui, só a gente repercutindo boatos. Que não foi confirmado ainda, mas alguns portais, inclusive bem de bastante credibilidade, já repercutem. O show atrasou 2 horas, não sei se você ficou sabendo.
2: Não precisa.
3: Atrasou 2 horas. O que corre, né, pela boca miúda, é que o pai da Shakira passou mal antes do evento.
2: Ah, entendi. Então, né? Isso explica muita coisa.
3: E ele já é um senhor de idade, tem 96 anos. E aí, a gente não sabe a gravidade do que foi esse passar mal, nem de fato se ele passou mal mesmo, mas se aconteceu, justificaria, porque não, ela estava tão explica, desconectada com a plateia, né?
2: Agora, ela perdeu uma oportunidade de entrar ali com Zeca Pagodinho de um lado, entendeu? E Calypso do outro.
3: Nossa.
2: Aí você ia fazer uma fusão, assim.
3: Da onde saiu essa ideia? Só pra gente...
2: Porque a maior representatividade brasileira é essa. Zeca Pagodinho e
3: elas são até meio parecidas, né? A Joelma e a Shakira. Se
2: elas
3: estão
2: com a mesma roupa, praticamente.
3: Verdade, né? Mas enfim, né? Foi um show bom.
2: A Joelma dança muito mais, vamos combinar.
3: Ah, até. Hoje em dia acho que dança mesmo.
2: Bate muito mais cabelo.
3: Com certeza. É, foi um show bom, foi um show bacana de assistir, mas a gente sempre... Acho que depois da Lady Gaga, né? Que foi um espetáculo.
2: Ah, ele, eu sabia que ia fazer essa comparação.
3: Mas eu faço então na Madonna, não tem problema. Foram espetáculos, né? Não foram só shows. Ela botou, a Shakira botou ali um telão no fundo e falou que foi um show, né? Mas enfim, teve quem goste. Eu gosto muito da Shakira, mas acho que ficou devendo.
2: Mas faltou o Zeca Pagodinho e a Joel entrar junto, com o Aka Waka.
3: Acho que resolveria.
2: Eu acho que... Não, eu acho que é mitar.
3: Bom, vamos seguir falando aqui do Brasil, porque no caso, los brasileños, os brasileiros, têm até essa quarta-feira, dia 6, para tirar o título de eleitor, transferir o documento, atualizar o cadastro ou resolver alguma outra pendência com a Justiça Eleitoral. Depois dessa data, o cadastro de eleitores será fechado para a organização das eleições gerais de outubro. Os cargos em concorrência são presidente da República, governador, senador, deputado federal, estadual e distrital, no caso do Distrito Federal. Grande parte dos serviços para regularizar a situação eleitoral está disponível online no site do TSE, Tribunal Superior Eleitoral, na seção de autoatendimento eleitoral. Pela plataforma, o eleitor pode enviar os documentos solicitados e acompanhar o andamento da solicitação. As exceções, que são aquelas que exigem um comparecimento presencial no cartório ou num posto de atendimento da Justiça, são a solicitação do primeiro título de eleitor, caso você tenha mais de 16 anos, e os procedimentos que envolvem identificação por biometria, lembrando que ela ainda não é obrigatória para votar, mas se você tiver a oportunidade, vai lá e faz o cadastro. O eleitor

0: aquele aplicativo que se é necessário você fazer qualquer coisa. E você tem um monte de coisa. E muitas vezes até a identificação biométrica, etc. Sim. Então, já passou da hora, porque, gente, nós temos que entender que...
1: O mundo mudou.
0: Não, e outra coisa, infelizmente existe ainda voto de cabresto, existe isso muita coisa. E essa biometria ia... Olha, se não fosse diminuir muito, ia se dificultar bastante, porque você tem que colocar o dedo na frente do mesário.
1: Sim, sim.
0: E os mesários são vários, não é um só. Então, como é que você vai? Você vai o quê? Comprar uma sessão eleitoral, pagar todos os mesários pra poder colocar um dedo fake de silicone ali?
1: Pois é, não tem como.
0: Impossível.
1: E mais do que isso, né? Apesar do Brasil ter avançado bastante na questão da alfabetização, a gente ainda tem uma parcela que é analfabeta, né?
0: Sim.
1: Então, a biometria seria um meio também de permitir que essas pessoas tenham mais acesso ao seu...
0: Já passou
1: seus direitos eleitorais.
0: Sabe o que você faz? Você fala assim, ó, se não fizer biometria, não tem Bolsa Família. Rapaz! Aí o brasileiro, Brasil inteiro, vai estar com a biometria cadastrada.
1: Já deveria. É tão facinho, gente. Vai lá, né? Deveria. No cartório. Cara, é coisa de 5 minutos.
0: De
1: né?
0: verdade.
1: Tão rapidinho.
0: Deveria ter essa contrapartida. Olha, você precisa ter tudo de que aumente o nível de segurança aí com relação a sua existência aí,
1: sim,
0: pra
1: sim.
0: ter benefício do governo. Ponto, acabou.
1: É, gente, se no banco dá pra fazer biometria digital, pelo amor de Deus, né?
0: Pois é, pelo amor de Deus, já estamos atrasados nisso, enfim. Isa Sem Filtro aqui no 2 em 1.
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0: Eita, pra você!
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0: Olha só, não apertei o botão, mas vamos lá.
2: Sempre reforçando aqui, né, que o futebol não faz sentido, gente. Né? A gente tenta encontrar explicações, fala, o técnico falhou, mas a verdade é que o futebol é uma grande bet, né, que não tem como prever o resultado. Palmeiras e Santos empataram por 1-1 nesse sábado, lá na Arena Barueri, pela 14ª rodada do Campeonato Brasileiro. Sem Neymar, o Peixe abriu o placar com o Hoheiser, que foi o destaque da partida, inclusive, enquanto o Verdão evitou a derrota na segunda etapa com gol de Flaco Lopes. O time da casa ainda teve um gol anulado do John Arias nos acréscimos por um toque no braço. Já o Atlético Mineiro, numa semana turbulenta, marcada pela saída do ídolo Hulk, deu uma resposta positiva dentro de campo. O Galo aplicou 3-1 no seu arquirrival Cruzeiro, lá no Mineirão. Os gols foram de Minda, Maicon e Cacierra. Caio Jorge descontou para a Raposa. O clássico teve 3 expulsos no segundo tempo, tá? Para quem tava achando que o Corinthians contra o Palmeiras com 2 expulsos foi muito, toma aqui. E essa rivalidade do Cruzeiro e do Atlético já tá um pouco mais complicada, porque a porradaria que foi registrada no final do Campeonato Mineiro, né, Bruno, no início do ano, que inclusive a cena do goleiro dando uma testada na trave, eu pensei que ali é linha de base.
0: Então, bica eles, galo doido, é isso que eu dizer.
2: São Paulo e Bahia empataram por 2-2 num jogo movimentado lá no Cícero de Souza Marques, em Bragança Paulista. Arthur e Ferreirinha, né, marcaram para o tricolor, enquanto Luciano Juba e Eric garantiram o empate para os baianos. Quer comentar sobre o gol de despalmada que o seu goleiro deu?
0: Que falha do goleiro Rafael, não sei. Os deuses do futebol não gostam de São Paulo.
2: 24 pontos a 7 rodadas, né? Que você
0: consegue faz 7 rodadas, estava com 20 pontos, passou 7 rodadas, está com 24. É. Maravilha.
2: Tá melhor que o Corinthians, tá? Que no fim da noite desse domingo perdeu para o Mirassol por 2-1 lá no estádio Maião. O time do interior sobrou no primeiro tempo, abriu 2 gols com Carlos Eduardo e Edson Carioca o Carlos Eduardo num pênalti bem esquisito, tá? O Dieguinho descontou na reta final para o Timão, mas a gente perdeu a invencibilidade sob o comando do Fernando Diniz. Eram 7 jogos sem tomar gols. Essa partida foi marcada pela arbitragem polêmica de Matheus Delgado Candançan.
0: Você que tá dizendo.
2: Eu que estou dizendo, não, isso aqui tá no GE, tá? Peguei a avaliação dos especialistas, eles que estão apontando aqui, que inclusive é a segunda vez, tá, que o Candançan se envolve em polêmica de arbitragem com o Corinthians. Bom, vamos falar de Copa do Mundo?
0: Opa!
2: Porque o tradicional álbum de figurinhas da Copa está nas bancas de todo o país desde as primeiras horas dessa sexta-feira. Só que ele promete ser um grande desafio para os colecionadores, viu? Isso porque a coleção de 2026 é extensa e reflete o novo formato do Mundial, que tem 48 seleções. O colecionador vai precisar colar 980 figurinhas para completar o álbum. Na última Copa, em 2022, eram necessárias 670, ou seja, teve um aumento aí de 310 figurinhas. Com esse aumento, os preços também subiram. Cada pacote custa R$ 7,00 e contém 7 figurinhas. Em 2022, cada envelope custava 4, só que vinha com apenas 5 cromos. O álbum brochura, o tradicional, de capa mole, sai por R$ 24,90. Mas para quem quer a versão mais luxuosa, né, mais colecionadora mesmo, tem a versão de capa dura, que custa a partir de R$ 74,90, com algumas edições especiais em prata e ouro, chegando a quase R$ 80,00. A estimativa é que, para completar as 112 páginas da coleção, sem contar as repetidas, o investimento passe dos R$ 1.000. Só para a gente fazer uma margem ali, né? Uma comparação, o álbum de 2022 tinha um custo teórico de
0: R$ 550. Não, onde que eu dormi e acordei que a figurinha custa R$ 7 o pacote e não 50 centavos?
2: É, pois é.
0: Porque antigamente o álbum era caro.
2: Sim.
0: Por exemplo, o álbum era coisa de R$ 50. Né? Só que R$ 50 numa época onde o salário mínimo era, sei lá, R$ 500.
2: É, isso você diz o de capa dura, né?
0: Não.
2: Eu me lembro de pagar R$ 12 no álbum de 2010 da Copa.
0: Mas era caro.
2: Uhum.
0: Comparativamente era caro.
2: Sim.
0: Tá? Você pagava caro no álbum, só que as figurinhas eram 50 centavos, gente.
2: Sim.
0: Era juro, era 50 centavos, nossa, 75, 80, do 1 meu real. Meu tio
2: chegando com uma fileira de pacotinho de figurinha. Não,
0: cara, você ia com 10 reais, você acabava com as figurinhas do cara do jornaleiro. Uhum. Então assim, em que tá acontecendo? Vem um carro dentro? Vê um Quid dentro, é isso?
2: É um bilhete pra visitar a fábrica de chocolate do Willy Wonka.
0: Pode ser, não sei. Vai, é o quê? Um bilhete de loteria vem junto? Você pode, você completa o álbum, você concorre ao quê?
2: Gente, tá
0: eu
2: muito
0: quero
2: caro.
0: Saber, tá? Aqui você tá louco. Tá mil reais, caro. Gente. Que é isso? Que mundo a gente vive?
2: E assim, sem justificativa pra custar tão caro assim, tá? Porque a inflação de 2022 pra 2026 não foi de 100%.
0: Não, olha... O que foi? Não tem patrocínio a Copa? O que aconteceu? A Coca não tá patrocinando? O Mastercard, Visa, esse pessoal tem dinheiro.
2: Bloquear as figurinhas, né? No Estreito
0: de Hormuz. Pelo amor de Deus. Me ajuda aí, Panini, porque senão eu não vou comprar esse trem aí não, hein? Tiaguinho me balançou aqui no 2 em 1.
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1: 8h49.
2: Plantão policial. Um acidente do tipo colisão foi registrado no início da tarde desse domingo, dia 3, no quilômetro 150 da SP-340, lá na cidade de Mogi Mirim, sentido sul. O envolvimento de duas motocicletas e um automóvel deixou duas vítimas com ferimentos leves e uma pessoa ilesa. De acordo com informações apuradas pela ARTESP, uma Honda CBR600 e uma Honda Fit então é uma moto e um carro, trafegavam pela faixa 1, quando, nessa quilometragem, o motociclista perdeu o controle da direção e colidiu contra a traseira do carro, tombando logo em seguida. Só que na sequência, uma segunda motocicleta, dessa vez uma Fazer, não teve tempo hábil para frear e atingiu a CBR-600, que já estava parada sobre a faixa de rolamento. O condutor da Fazer também acabou tombando. O piloto de uma das motocicletas foi removido por uma ambulância ao pronto-socorro, isso por volta ali das 4h15 da tarde. Já o condutor da outra motocicleta assinou um termo de recusa de remoção médica. Já o motorista do automóvel não sofreu lesões. O acidente causou algumas interdições no trecho, tá? O acostamento sentido norte ficou bloqueado das 13h23 às 4h55 e a faixa 1, no mesmo sentido, também interditada, das 13h23 até às 13h45, então foram só 20 minutinhos de interdição na faixa 1. Mas a gente tem algumas imagens dessa interdição, que eu vou pedir pro Cássio colocar ali no streaming, que mostra um pouco de como é que ficou a estrada. Olha só, tem bastante carro enfileirado ali por conta dessa interdição de 20 minutinhos que aconteceu na faixa 1. Mas ainda assim, uma situação que já foi normalizada e você pode dirigir tranquilamente por Mogi Mirim, se for o caso, nessa manhã de segunda-feira. Já na manhã do dia 29 de abril, por volta das 8h11, a Polícia Militar atendeu a uma ocorrência de dano e ameaça no bairro Jardim Santiago Penha, em São João. A equipe foi acionada via Copom para atender uma ocorrência na Avenida Pedro Rezende Lopes. Quando chegaram no local, a vítima relatou que durante a realização de uma entrevista foi surpreendida por dois indivíduos, sendo que um deles tentou agredi-la com um pedaço de madeira, vindo inclusive a atingir o seu veículo. Depois das diligências, né, da descrição dos suspeitos, um deles foi localizado nas proximidades, foi reconhecido pela vítima e abordado pela polícia. Diante do risco de fuga, foi necessário o uso de algemas conforme previsto na legislação. As partes foram encaminhadas ao pronto-socorro e posteriormente apresentadas na delegacia de polícia, onde a autoridade competente ratificou a prisão do autor, que permanece à disposição da justiça.
1: Loucura, hein?
2: Loucura, né?
1: Do Neida.
2: Pois é, imagina, você tá dando uma entrevista, de repente chega alguém com um pedaço de pau pra te bater. É uma loucura.
1: Big up, Melim, pequena aqui no 2 em 1. 2 em 1.
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2: Bora falar do clima, porque tem previsão de chuva para esse final de semana. Mas durante o decorrer dos dias úteis, nada. Olha só, hoje...
1: Pra que isso? Pra que esse sol de segunda a sexta e chove no sábado e domingo? Pra quê?
2: Não, e vou te dizer, aproveite essa segunda que não tá tão sol, hein?
1: Isso agrada a quem?
2: Pois é. Aproveite essa segunda, nem os gregos nem os troianos. Aproveite porque hoje a temperatura máxima chega a 27 graus, que é tolerável. Passa, né? 27 graus é
1: ok. Qualquer coisa abaixo de 30 tá maravilhoso.
2: É verdade. Bom, a mínima já foi atingida durante a madrugada, 15 graus. O dia, inclusive, deve se tornar mais ensolarado amanhã e na quarta, porque hoje você ainda vai observar algumas nuvens no céu, apesar de não ter previsão de chuva. Vou aproveitar para falar também da cidade de Mococa, temperatura máxima 28 graus, temperatura mínima 18, sem possibilidade de chuva para essa segunda-feira. Na cidade de Itobi, máxima de 28, mínima de 16 graus. Como eu bem adiantei, durante toda a semana, de segunda a sexta-feira, não tem previsão de chuva. A temperatura, inclusive, vai subindo, tá? Na sexta, ela chega a 30 graus. No sábado, tem uma leve garoa que anuncia uma chuva de verdade, tá? Porque no domingo, temos aqui uma previsão de 12 milímetros para chover em São João da Boa Vista e a temperatura despenca. Ela cai de 30 graus para 23 e na segunda-feira, 21. É uma mudança, que coisa, né? Uma variação de temperatura bem intensa.
1: Complicado, vamos ver aí o que acontece, mas qualquer coisa abaixo de 30 graus já me agrada bem.
2: E lembrando que conforme a semana for avançando, a gente também volta aqui todos os dias para atualizar, caso, né, os portais do clima nos tragam novidades.
1: Inimigos no final de semana, hein? Vitor Clay de novo aqui no 2 em 1. 2
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0: voltamos às 9 horas em ponto para encerrar o 2 em 1.
1: Encerrando em ponto. Será uma semana boa.
0: Vai ser.
1: E não vai chover, hein, galera? Olha só, vamos aos destaques dessa segunda-feira. Mulher é alvo de tentativa de agressão com um pedaço de madeira em São João da Boa Vista. 16 bairros de Poços de Caldas ficam sem luz após acidente de trânsito. Jardim 1º de Maio celebra 57 anos em São João. Shakira reúne 2 milhões de pessoas em Copacabana, segundo a Prefeitura do Rio. E brasileiros têm até esta quarta-feira, até o dia 6 de maio, para resolver pendências eleitorais. Senão não vota.
0: Só fazendo uma nota aqui. Ontem foi Dia Mundial da Liberdade de Imprensa.
1: Isso.
0: A gente estava conversando aqui no último bloco. Então a gente deseja que continue, né, existindo a liberdade de imprensa no Brasil, que sim, é importante para a gente poder fiscalizar a falcatrua que acontece aí, né, que a gente observa.
1: As falcatruas, no plural.
0: Pois é, no plural, não é uma só, né? Se fosse uma só, estava muito ótimo, maravilhoso. E trazer atenção sobre o papel da imprensa, né?
1: Com certeza.
0: Principalmente imprensa constituída e regrada por lei, norma, regulamento, como rádio, TV, jornal, revista e todos aqueles jornalistas formados que têm sua base ética e moral para fazer, e principalmente seu profissionalismo para fazer aquilo que às vezes precisa de muita coragem, né?
1: Com certeza,
0: pra fazer. Então fica aqui nosso registro. Ontem foi o Dia Mundial da Liberdade de Imprensa e lógico que aqui na 92 a gente sempre vai prezar, sempre, isso é indiscutível aqui, a liberdade de imprensa para todos os órgãos, não só para, não é uma questão de privilégio.
1: Não.
0: Eu quero ter, eu vou ter e é apenas para
1: todo
0: todos.
1: Mundo, todo mundo.
0: Tamo junto, amanhã a gente tá de volta às 8 horas da manhã. Obrigado pela audiência e companhia, um abraço.
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0: com aqui. Não, desculpa aí. E aí?
1: Eu tô sabendo que o apresentador Luciano Huck decidiu mandar uma mensagem pra Virgínia Fonseca pedindo umas diquinhas pra ela, você acredita?
0: Pedindo dicas?
1: Pedindo dicas, porque assim, ele tá de olho na cobertura da Copa do Mundo.
0: Certo.
1: E aí ele foi lá, recorreu à influenciadora Virgínia Fonseca, que é uma das mais seguidas do Brasil, né?
0: Certo.
1: Pra pedir dicas de engajamento nas redes sociais, gente.
0: Foi uma boa escolha, mas ele estranhei, viu?
1: Estranhei também. Será que ele tá pensando em virar influencer? Deve estar dando mais dinheiro que apresentar programa na Globo.
0: Ah,
1: ó, eu sei que a Virgínia sugeriu que o Huck invista em postagens frequentes, com atualizações constantes de rotina e bastidores. E segundo a Virgínia, o segredo é não sumir das redes por muito tempo, tá? Tem que manter o público sempre conectado. É por isso que ela arruma as treta com a Luana Piovani, né?
0: É o engajamento ali, ó.
1: Eita, não é, gente?
0: Não, a gente fala de influencer, parece que assim, eu vou colocar um vídeo ali e vou descansar o resto do dia.
1: Ah, não é, né?
0: Não, não, a coisa é pesada.
1: Dá um trabalho.
0: É, eu sou influencer. É, má influencer. Para essas pessoas.
1: Aí, eu tô achando também, viu, Silvio?

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2: Muito bem, Kel, Bom Astral no ar, o que você tem pra gente hoje?
3: Vamos lá, Cido, começando sempre com quem é de Áries aqui no Bom Astral, né? Olha, Áries, a sua ambição segue a mil e você pode ter avanços importantes na vida profissional. No trabalho, amanhã tem tudo pra ser mais produtiva, mas podem surgir aí alguns desafios mais

0: harmonia no ambiente de trabalho, mas isso pode mudar com a entrada da Lua em Aquário, que tem tudo para dar aquele empurrão na sua carreira. Seu lado ambicioso ganha destaque e você não vai sonhar pequeno. Número 42 e cor verde.
1: Agora com você, Gêmeos, atenção. O céu envia as melhores energias para você fazer alguns ajustes no trabalho, tomar uma decisão importante e até também mudar de emprego, sabia?

0: começa o dia com disposição para trabalhar em parceria com os colegas, especialmente se juntar forças com quem tem os mesmos objetivos. Você vai dar conta de qualquer imprevisto na sua agenda e pode se sair melhor do que esperava. Número 48, cor roxo.
1: Então tá, daqui a pouco a gente volta, viu? Com mais previsões pro seu horóscopo aqui no Bom Astral. Pra quem é leão, virgem, libra e escorpião.
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3: Bom dia, bom dia, São João da Boa Vista, bom dia a toda a região, tá tudo bem por aí? Como é que tá o seu início de semana? Hoje, segunda-feira, dia 4 de maio de 2026, segundou, gente, uma linda semana pra você. Começando, né, com muitas oportunidades, com muita coisa boa vindo por aí, seja bem-vindo, seja bem-vinda. Eu sou Raquel Sante, faço companhia até meio-dia, conto com a sua participação aqui pelo nosso WhatsApp 19 99823-3516, as nossas redes sociais para você seguir a 92, ouvir de onde você estiver, arroba 92FM São João. Corre pro site também que tem promoção rolando por lá, viu? 92FMSãoJoão.com.br. A frase para hoje? Comece hoje com o que você tem e bora fazer acontecer. Vem ficar comigo na 92.

0: 92 FM, a rádio perfeita pra você. Você segue participando aqui da nossa programação nesta manhã deliciosa de segunda-feira, hein? 92FM@São João é as nossas redes sociais pra você seguir lá no nosso perfil do Instagram e todas as redes sociais da 92, tá bom? 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Eu vou pro intervalo, mas é bem rapidinho, eu volto já.
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0: previsões pra agora?
1: Pois é, o Bom Astral tá de volta com mais previsões e agora chegou a sua vez, hein, Cido?
0: Minha vez, vamos ver, né?
1: Leozinho, atenção! Olha, Leão, no trabalho você conta com a ajuda dos astros pra mergulhar nas tarefas e cuidar das suas responsabilidades sem enrolação, tá? Amanhã vai ser favorável pra você dar andamento ao serviço de rotina. Só tenha cuidado com rivalidade ou disputa, hein?
0: Aí tem bastante, hein? Meu Deus do céu.
1: Ó, o número 11, você tá na cor preto.
0: Ah, bem no clima.
1: Pois é.
0: Virgem, a lua garante ótimas energias para relacionamentos, além de uma dose extra de sorte para resolver um ou outro desafio que apareça pela frente. Seu lado prático fica mais destacado. Aproveite para finalizar um serviço.

0: convivência com a família. Você pode ter ótimas ideias e abusar da criatividade na hora de cuidar do serviço, tá? Hoje o seu número é o 45 e a cor é o branco.
1: Chegou a vez de você, Escorpião. Você conta com muito pique para se entender melhor com os colegas. O diálogo segue em alta e uma boa conversa pode abrir muitas portas. A lua vai movimentar os assuntos ligados à sua casa e família. Número 41, cor verde.
0: E daqui a pouco a gente volta, hein, com as últimas previsões pro seu horóscopo aqui no Bom Astral. Pra quem é Sagitário, Capricórnio, Aquário e Peixes.
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2: 9:33, bom dia.

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8: Muito bem, que é o último bloco do Bom Astral?
9: Último bloquinho do Bom Astral, Cido, e a gente fala com você de Sagitário. Sagita, você começa o dia contando com as melhores energias para dar aquele gás nas finanças, encontrar boas oportunidades de ganhar dinheiro e, de quebra, finalizar algumas tarefas que estavam pendentes, hein? Seu número para hoje é o 45 e a cor é o salmão.
8: Atenção para você que é de Capricórnio. O dia começa com vibes maravilhosas para resolver assuntos pessoais, cuidar de tarefas que dependem da sua iniciativa e movimentar os seus contatos profissionais. Se depender da lua, situações envolvendo dinheiro devem se desenrolar melhor. Número 60, cor azul.
9: Agora com você, Aquário, atenção. Você pode começar o dia com a sua sensibilidade à flor da pele, mas confie no seu sexto sentido para resolver qualquer desafio que pintar pela frente. O astral será perfeito.

0: profissionais, as tarefas vão correr melhor se agir em grupo. Aí, ó, não fica só não, hein? Você pode contar com uma mãozinha dos amigos se precisar de ajuda ou conselho.
1: E de um Pix.
0: Essa parte não tá aqui.
1: Ah, desculpa.
0: Pode esperar vitórias envolvendo dinheiro a partir de agora.
1: Acho que você vai me emprestar um dinheiro hoje, hein, Cido?
0: Sei lá, pessoa errada. Bom, o número é 26 e a cor é marrom.
1: Então tá, essas foram as previsões de hoje pra você.
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0: 92 FM, a rádio perfeita pra você, Manu Gavassi, aqui na programação Planos Impossíveis. Tivemos também o Israel e o Rodolfo, não mais quase, Jorge Mateus com Cantada Boba. Daqui a pouquinho tem mais pra você, depois do intervalo, eu volto com essa aqui, ó.
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4: O presidente do Equador, Daniel Noboa, acusou o presidente da Colômbia, Gustavo Petro, de incentivar a entrada de guerrilheiros pela fronteira entre os dois países. Segundo Noboa, grupos armados teriam cruzado a região com apoio do governo colombiano, mas ele não apresentou provas. Petro negou a acusação e rebateu, dizendo que o Equador deveria buscar diálogo para promover a paz na fronteira. A troca de declarações acontece em meio a uma crise diplomática e comercial, que já incluiu aumento de impostos entre os dois países e convocação de embaixadores. A região de fronteira, com cerca de 600 quilômetros, é marcada pela presença de grupos criminosos ligados ao tráfico de drogas, contrabando e mineração ilegal. Mesmo com operações militares, a violência segue alta no Equador, que registrou uma das maiores taxas de homicídio na América Latina.
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3: 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E aí, o que vamos nutrir hoje?
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1: Muito bem, de volta, e agora a gente vai pro mundo televisivo. Você gosta de novela?
2: Ah, Cido, eu assisto por obrigação. Ah, por é obrigação. É meu trabalho, eu sou paga pra isso.
1: É, não, então, teve na semana aí, teve lá o trabalho dos sonhos, o seu era assistir novela. Sofá. Aí, tá vendo? Bora pra três graças.
2: Tô bem, né? Ai, meu Deus do céu. Pois
1: ganha
2: é.
1: Ganha bem pra isso. Meu Deus do céu.
2: Que isso? É. Eu tô precisando de um aumento, na verdade, de uma dívida aí.
1: Ah, é?
2: Mas vamos falar de coisa boa, né?
1: Tá
2: vamos
1: bom,
2: falar
1: vai.
2: De novela.
1: Esquece um pouco o pote.
2: Ó, nessa segundona, gente, teremos a Lena e o Herculano recebendo voz de prisão. Eu nem acredito.
1: Até que enfim, hein?
2: Que finalmente, encontraram a neta da Joelle. Ó, gente, a Arminda vai impedir que a Gerluce chegue até a neta. Aliás, eu falei neta da Joelle, é filha da Joelle, né?
1: É,
2: neta da Gerluce. Vai chegar, a Gerluce vai chegar até a neta, vai colocar a criança e a Arminda vai colocar a criança em risco.
1: Ah, é?
2: Ela vai impedir que a Gerluce chegue até a neta. Bom, enfim, a Arminda é doida, gente. Ó, o Ferete vai atirar em direção ao Paulinho. E o Raul vai salvar a filha impedindo uma colisão.
1: Tá pegando fogo, hein?
2: É que é a última semana, né?
1: Ah, é verdade. Começa a acontecer, né?
2: Últimas semanas são assim.
1: E a Juquinha?
2: A Juquinha vai prender a Arminda e a Samira vai conseguir fugir.
1: Ah, é?
2: Pois é. O Joaquim vai se emocionar ao saber que a Gerluce tá com a bebê, né?
1: Ah.
2: E a Arminda vai pedir ajuda ao Ferete pra sair da cadeia. E a...
1: Meu Deus do céu, será que sai?
2: Não sei, né? Se tratando de Arminda, se tratando de Brasil, acho que
1: Mas se tratando de Brasil.
2: Né?
1: A maldade.
2: O Bagdá vai prometer se vingar da morte de Jorginho ao saber pelo pastor Albérico que foi a Samira que matou o pai dele.
1: Olha só.
2: E a Joelle vai confrontar a Lena,
1: tá,
2: minha gente.
1: Agora o bicho vai pegar.
2: Últimas semanas pegando fogo. Tô achando que tá acontecendo tudo muito rápido, hein?
1: Vou assistir também.
2: Ei.

0: pra você esse som que acabou de rolar, traz toda a essência romântica, que é marca registrada de Marcos e Belucci. Pois é, lançada oficialmente em 2017 como parte do álbum Acredite, a música Mais Um Ano Juntos é uma verdadeira celebração à parceria e à superação nos relacionamentos. Com uma letra emocionante, a faixa rapidamente se tornou uma das favoritas dos fãs, reforçando porque a dupla segue no topo das paradas há tanto tempo, né? Marcos e Belucci têm uma trajetória de quase duas décadas marcada por talento e versatilidade. Marcos e Belucci consolidaram-se como uma das duplas mais respeitadas do sertanejo, com vozes potentes e uma sintonia única. Eles conquistaram o país acumulando bilhões de visualizações e hits que já fazem parte da memória do público. Tivemos também o de Bob, só agradeço aqui na programação, Jeito Moleque Pixote com Minha Estrela Perdida. Eu vou para um rápido intervalo, mas ó, é bem rapidinho e já já tem essa aqui.
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0: já reparou que depois de dar algumas voltinhas, se acomodar e finalmente deitar, muitos cachorros soltam um suspiro longo, como se estivessem cansados do mundo? Esse som, que pra gente parece um suspiro de cansaço, na verdade está muito mais ligado ao relaxamento. É um sinal de que o cão está confortável, seguro e pronto para descansar em um ambiente onde ele se sente protegido. O corpo relaxa e esse suspiro aparece como uma espécie de desligamento do alerta. É como se ele dissesse: agora eu posso ficar tranquilo. Eles são pequenos nos detalhes, mas mostram muito sobre o quanto o pet confia no espaço.
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0: pedido depois de alguns dias, quando a fatura já ultrapassava os 15 mil reais em gastos. Mesmo diante da situação, Lucas levou tudo com bom humor. Em um vídeo, ele apareceu com a filha no colo e brincou que não tinha nem tempo para resolver o caso naquele momento. Agora, a expectativa é que ele procure o banco para contestar as cobranças. Um alerta para os seguidores sobre os riscos de fraudes e golpes do dia a dia.
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12: O cara adoece, de repente, procura o hospital da cidade, mas era a primeira vez, sabe? Ele não conhecia bem o lugar, mas aí o médico tranquiliza ele.
13: Olha, o senhor pode ficar tranquilo, viu?
14: Sim.
13: Nós somos especializados em inflamação repentina.
14: Uhum.
13: E nós temos mais de 100 pacientes aqui.
14: Ah, tá.
13: Todos com hemorroidas e todos sendo, um por um, pincelados com mercúrio.
14: Mas o meu caso é amígdalas, doutor.
13: Ah, mas isso também se trata com pinceladas de mercúrio.
14: Mas o senhor arruma um pincel só pra mim?
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0: 92 FM, a rádio perfeita pra você, Adele, aqui na programação. Tivemos também Turma do Pagode, Puxa Garra e Beija. Daqui a pouquinho tem mais pra você. Tivemos a Duda Beat também com o TZ da Coronel com Nossa Chance. Já já tem mais, eu volto rapidinho. O intervalo, depois do intervalo tem essa aqui, ó.
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4: O Brasil subiu no ranking global de liberdade de imprensa e ultrapassou os Estados Unidos pela primeira vez, segundo o relatório da Repórteres Sem Fronteira. O país agora ocupa a 52ª posição, enquanto os norte-americanos caíram para 74º lugar. O levantamento analisa 180 países e aponta que o mundo vive o pior nível de liberdade de imprensa em 25 anos. Segundo a ONG, o Brasil tem mostrado recuperação nos últimos anos, subindo 58 posições desde 2022, apesar de ainda estar em uma situação considerada sensível. Já os Estados Unidos registraram queda pelo quarto ano seguido, com impactos relacionados a pressões políticas e desafios econômicos enfrentados pelo jornalismo.
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2: Pra quem ama um look fitness, a Lacoste chega com todo o foco do estilo fashion sport, que mistura o visual das quadras com a moda das ruas de um jeito muito mais moderno. A grande mudança está no design do tênis, que agora são o carro-chefe e trazem um visual mais limpo e minimalista para combinar com qualquer look do dia a dia. As peças estão com cortes mais justos e tecidos tecnológicos que garantem conforto sem perder a elegância, que é a marca registrada da grife. O crocodilo aparece mais discreto, reforçando a tendência do luxo silencioso, onde a qualidade e o caimento falam mais alto do que as logomarcas gigantes.

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0: Tati, o Henrique e Juliano. E a música Arranhão aqui na 92. Falar dessa dupla é falar de uma trajetória de dedicação que transformou os irmãos de Palmeirópolis, no Tocantins, em um dos maiores fenômenos da música brasileira atual. Com uma identidade marcante e um repertório que conecta milhões de pessoas, eles seguem quebrando recordes e lotando arenas por onde passam. E o hit que acabamos de ouvir é um capítulo especial dessa história, né? Lançada oficialmente em 2021 como parte do projeto Manifesto Musical, a música Arranhão rapidamente se tornou sucesso, dominando as paradas e as redes sociais. Mais do que um número impressionante de visualizações, essa faixa reafirmou o talento da dupla em traduzir sentimentos em grandes composições. Passou por aqui também o Diego e o Vitor Hugo, Tubarões, Arte Popular, Bonde dos Pretinhos. Daqui a pouquinho tem mais pra você. Já, depois do intervalo, tem essa.
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4: O reforço mais caro do Vasco da Gama na temporada ainda não deu resposta em campo. Contratado por cerca de 30 milhões de reais, o atacante Marino Renestrosa vive um momento delicado e já foi parar no fim da fila do elenco. O jogador não atua há 3 partidas e desde que ganhou uma chance como titular, não conseguiu se firmar. Nos bastidores, o diagnóstico é claro: falta de confiança, ansiedade em campo e um processo de adaptação que não foi bem conduzido desde a sua chegada. O atleta chegou sem o melhor condicionamento físico e acabou sendo utilizado antes do tempo ideal, ainda na época do técnico Fernando Diniz. Além disso, o peso de substituir peças importantes do time e a expectativa da torcida também pesaram contra. Até aqui são 13 jogos sem gols e sem assistências. Agora, sob o comando de Renato Portaluppi, o desafio é recuperar confiança e mostrar que o investimento pode sim dar retorno.
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0: 11:29. Bom dia.

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0: artístico.
1: Mensagens do mundo artístico, eu gostei,
0: vamos pôr assim, como fofoca.
1: Mensagem do mundo artístico ficou muito chique, né?
0: Ah, é, né? Essa mania, né? Essa nossa mania de rico é.
1: Ai, meu Deus do céu. Eu vou falar do influenciador Lucas Rangel, tá, minha gente? É uma fofoca com tom de alerta, viu?
0: Ah, é?
1: Pois é, o Lucas Rangel passou por um susto e tanto nessa semana. Ele usou as redes sociais e revelou que teve o cartão de crédito clonado, minha gente.
0: Ah, é?
1: E o problema só foi percebido depois de alguns dias, quando a fatura já estava ultrapassando aí os 15 mil reais em gastos.
0: 15 mil?
1: Pois é, gente. Eu achei que a fatura dele até que tá boa, né?
0: Eu pensei que você ia falar assim, uns 150 mil.
1: Eu também. Até que gastaram pouco, viu? Pro Lucas Rangel, tá pouco.
0: Não sabia que era dele.
1: Pois é. Agora, mesmo diante da situação, o Lucas revelou tudo com muito bom humor, né? Num vídeo ele apareceu com a filha no colo, brincou que não tinha nem tempo de resolver o caso naquele momento, né? Que tava ali com a criança. Mas, apesar da risada, gente, tem que ficar de olho.
0: Não, tem que ficar,
1: viu?
0: Muito. E principalmente vai olhando a fatura, ficar atento. Mas tá um golpe atrás do outro,
1: rapaz,
0: né?
1: Rapaz, se vem 15 mil reais na minha fatura, eu tenho um infarto do coração, tá?
0: Ah, o meu não vem, não, porque
1: estourou já.
0: O máximo é 1.500 também. Então, se vê a
1: tem
0: diferença.
1: Tem nem como,

0: Rod Melinha aqui na programação da 92, Combina Sereia, tivemos também o Ted Swims e Papa Winnie no nosso Flash Hits, né? Recordando aqui o passado na nossa programação. A hora de agradecer agora quem ficou comigo até agora nessa manhã de segunda-feira.
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0: Verão.
1: É isso aí, um super beijo, muito obrigada pela sintonia, pela audiência nessa manhã de segunda-feira. Ana Paula, da cidade de Espírito Santo do Pinhal. Aninha, um beijo pra você, obrigada, querida. A Joyce, o Cleiton, o Márcio também do centro de São João da Boa Vista. Raimundo de Birigui, participou aqui pelas nossas redes sociais, um beijo. Daniela, a Scarlett Moreira também e a Rose, que tá sempre na sintonia aqui da 92. O meu muito obrigada pela companhia, pela audiência e por estarem sempre aqui comigo na 92. Eu tô indo embora, mas amanhã, a partir das 9 da manhã, eu tô de volta com você. Desejo a você uma tarde linda de segunda-feira, um ótimo início de semana e a gente volta a se falar amanhã a partir das 9, aqui na 92. Beijo!
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5: Os mercados internacionais reagem ao aumento das tensões no Oriente Médio e a possibilidade de um bloqueio prolongado no Estreito de Hormuz, por onde passa cerca de 20% do petróleo mundial. O presidente dos Estados Unidos, Donald Trump, discute medidas que podem manter a restrição por meses, enquanto avalia novas ações contra o Irã. Com bloqueio, o Irã enfrenta risco de perder a sua principal fonte de receita, já que não consegue exportar petróleo e tem capacidade limitada de armazenamento. Especialistas alertam que, se a situação persistir, as receitas petrolíferas iranianas podem cair a zero em poucas semanas. O impacto já é sentido nos mercados. Bolsas asiáticas registraram queda, enquanto o dólar e o ouro subiram, refletindo o clima de incerteza global.
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5: Yeah, I mean, I started writing this album at a time in my life where I was like,
2: o amor estava no ar quando a Olivia Rodrigo começou a escrever o novo álbum. Ela contou que a primeira experiência com o amor verdadeiro moldou a expressão artística dela. O novo disco se chama Você Parece Bem Triste para uma Garota Tão Apaixonada. Por ter a tarefa de escrever um disco repleto de canções de amor, ela recorreu a algumas de suas músicas favoritas em busca de inspiração. E aí a Olivia notou que essas faixas tinham uma coisa em comum: não era o fato de serem extremamente felizes, mas sim o fato de possuírem certo elemento de tristeza, medo, melancolia ou saudade. O título do disco caiu como uma luva.
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6: 12 horas e 22 minutos.

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0: Participação de Milena Moreira no Domingão com o Hulk gerou repercussão, mas quem acabou no centro da polêmica foi Lívia Andrade. Nas redes sociais, internautas apontaram que a apresentadora teria mantido uma expressão séria durante o programa. A crítica ganhou força, mas Lívia não deixou passar. Em resposta direta, ela afirmou que foi muito educada, mas que não vai fingir reações que não sentiu. Segundo ela, ela não é obrigada a achar graça de tudo e nem de agradar todo mundo. A apresentadora ainda reforçou que vive da forma que acredita, sem seguir expectativas alheias. Uma resposta firme que dividiu opiniões.
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3: O bairro Jardim 1º de Maio, em São João da Boa Vista, celebrou mais um aniversário na última sexta-feira, dia 1º. Fundado em 1969, o local é reconhecido como um dos mais tradicionais do município. A comemoração começou com uma cerimônia cívica na Praça Júlio Mesquita, conduzida pelos atiradores do tiro de guerra, que também foram responsáveis pelo hasteamento das bandeiras. Em seguida, foi realizada a largada da tradicional Corrida do 1º de Maio, que reuniu mais de 300 participantes. Durante o evento, o prefeito Vanderlei compareceu e destacou a importância histórica do bairro para o município.
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10: Fala aí, tudo bem, galera? Beleza? Comecinho de semana, segundona na área aí, tranquilo? Depois desse feriado prolongado, começa a semana meio esquisita, né? Até dar aquela pegada de tranco, dá um pouquinho de trabalho. Sim mesmo, né? Mas tudo bem, tamo na área. O arquivo começa a partir de agora, a primeira edição dessa segundona. Desde já, uma ótima semana pra todo mundo. Eu sou o Nivaldo, tô na área com o Arquivo 92, uma hora com as velhinhas da programação 92, uma porrada de edição bacana pra você curtir numa boa nessa tarde gostosa de segundona. Daqui a pouquinho você vai curtir muita, mas muita música boa aqui no arquivo, então, ó, você já tá aquele gás, volume, vai ligando pra gente. Vai 3631-6221, pede a sua antiga, manda sua mensagem no nosso WhatsApp 99823-3516. Combinados? Tem ela pra começar o arquivo, tá?

Calvin Harris e Ellie Goulding aqui no Mais Ouvida com Outside. Também Strike It Up com Paula Abdul. E ainda teve The Smiths com Hawson Snow. Só sonzeira aqui no arquivo. Só musicaço nessa segundona, fazendo a trilha sonora para sua, pro seu comecinho de semana, né? Para essa segundona gostosa. Rapidão, tudo de volta. Não sai da cola. Ligeiro intervalo, tem Wickfield. Você curte? Daqui a pouquinho tem

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2: Brasil! Um dos grandes nomes do futebol feminino brasileiro está valorizado no mercado internacional. A atacante Tainá Maranhão, do Palmeiras, já recebeu 6 propostas de clube do exterior. Segundo a diretoria do clube, há interesse de times da Espanha, México, Estados Unidos e Inglaterra, o que mostra a força da jogadora no cenário internacional. Aos 21 anos, ela disputa a artilharia do Brasileirão Feminino e é considerada uma das principais peças do time. Nos bastidores, a expectativa é que uma possível negociação possa se tornar a maior venda da história do futebol feminino. Mesmo assim, o Palmeiras adota cautela e não pretende negociar a jogadora agora. A ideia do clube é manter a atleta, fortalecer o elenco e ajudar no desenvolvimento da carreira, inclusive com foco em convocações para a seleção brasileira. Ou seja, por enquanto, a joia segue no Verdão, mas com o mercado de olho e valorização em alta.
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0: Jackson, da Mariah Carey, linda essa mulher, canta demais, né? Com I Stay In Love, também teve som do Culture Crew com Died In Your Arms e ainda Me Deixa o Rapa, foram as minhas últimas da primeira edição do arquivo dessa segundona, comecinho de semana, que já era, o arquivo tá de volta logo mais às 7 da noite, eu tô na área e mando pra você a segunda edição, combinados? Uma ótima tarde de segundona pra você, uma excelente semana e a gente se fala.
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5: Um acidente na tarde deste sábado deixou uma mulher e um bebê de 9 meses com ferimentos leves em Poços de Caldas. O carro em que eles estavam colidiu contra um poste na Avenida Europa. O motorista não sofreu ferimentos, mas com o impacto, o poste foi quebrado pela base e caiu na rua. Com isso, mais de 11 mil consumidores em 16 bairros ficaram sem energia elétrica. Entre eles, no Jardim Europa, Novo Mundo, Jardim Santa Ângela e partes da região central de Poços de Caldas. Ainda não há informações se o serviço já foi totalmente restabelecido.
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3: Prateleira é uma ótima solução, mas pode virar um problema se não for usada corretamente. O primeiro passo é não querer ocupar todos os espaços. Deixar áreas vazias faz parte da composição. Intercale livros, objetos decorativos e pequenas plantas. E, se possível, mantenha uma linha de cores ou materiais para criar harmonia. Outra dica importante: evite objetos muito pequenos e dispersos. Agrupar é sempre melhor do que espalhar.
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0: lançamento de uma música sobre depressão, que acabou virando piada entre os internautas. Diante da repercussão, Fiuk publicou um vídeo e fez um desabafo intenso. Ele disse que o público não entendeu a mensagem da canção e transformou dor em deboche. O artista reforçou que a música não fala só sobre ele, mas sobre pessoas que sofrem em silêncio e não conseguem pedir ajuda. Fiuk também revelou que já enfrentou ansiedade, pânico e sensação de vazio, mas que nunca pensou em desistir.
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13: A pele é o maior órgão do corpo humano e pode nos ajudar a entender o que está acontecendo dentro do nosso organismo. Vários problemas podem ser detectados através dela e é por isso que é importante ficar atento aos sinais e saber qual é o momento de procurar um especialista, o dermatologista. São considerados um alerta: vermelhidão na pele, coceira ou até mesmo descamação. Com a carga de trabalho e de estresse cada vez mais intensa, muitas pessoas deixam de se alimentar de maneira correta, reduzindo o consumo de importantes alimentos sem perceberem. Por isso, é fundamental tirar um tempinho para organizar a alimentação. Afinal, nossa saúde é um reflexo do que comemos. Esse foi o Bem Viver no seu rádio. E eu sou a Ana Paula Barros e já já eu volto com mais uma dica para você. Me espera!
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4: O chefe de clima da ONU, Simon Steele, afirmou que a crise dos combustíveis fósseis, agravada pela guerra no Oriente Médio, reforça a necessidade de uma transição energética urgente. Segundo ele, a instabilidade no fornecimento de petróleo e a disparada dos preços mostram que a dependência desse tipo de energia nem do ponto de vista econômico. O conflito afeta diretamente o Estreito de Hormuz, por onde passa cerca de 20% do petróleo consumido no mundo, o que tem impactado os preços internacionais. Para a ONU, o momento é decisivo para acelerar os investimentos em energias renováveis, que são mais baratas, limpas e menos vulneráveis a crises globais. A organização também alerta para a necessidade de mais investimento, redução de emissões e garantia de segurança alimentar diante dos impactos do conflito.
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4: O automobilismo brasileiro vai se despedir de um nome histórico em breve. O piloto Lucas Di Grassi anunciou que vai se aposentar ao fim da temporada 2026 da Fórmula E. Aos 41 anos, ele encerra uma trajetória marcante, com direito a título mundial, 13 vitórias e mais de 40 pódios na categoria. Di Grassi foi um dos pioneiros da Fórmula E, participando desde a primeira temporada e ajudando no desenvolvimento dos primeiros carros elétricos. A despedida das pistas deve acontecer em agosto, no E-Prix de Londres. O futuro já começa a ser desenhado. O brasileiro pretende seguir no automobilismo, mas fora das pistas. Em cargos de gestão ou liderança de equipes. Uma carreira de respeito, com passagens pela GP2 e pela Fórmula 1 em 2010, que marca a época e deixa um legado importante para o esporte a motor.
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4: Uma colisão foi registrada no início da tarde desse domingo na rodovia SP-340, em Mojimirim, sentido sul. O envolvimento de duas motocicletas e um automóvel deixou duas vítimas com ferimentos leves e uma pessoa ilesa. De acordo com informações da Artesp, uma Honda CBR-600 e um Honda Fit trafegavam pela faixa 1 quando o motociclista perdeu o controle da direção e colidiu contra a traseira do carro, tombando logo em seguida. Mas na sequência, uma outra motocicleta, dessa vez uma Fazer, não teve tempo hábil para frear e atingiu a CBR, que já estava parada sobre a faixa de rolamento. Houve uma interdição que causou grande trânsito por volta das 13h23, mas a situação foi normalizada poucos minutos depois. O piloto de uma das motocicletas foi removido por uma ambulância. O condutor da outra moto assinou um termo de recusa de remoção médica e o motorista do automóvel não sofreu lesões.
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7: Muita gente acha que existe um dia mágico para comprar a passagem mais barata. Mas na verdade o que faz diferença é o comportamento. Pesquisar com antecedência, monitorar preços e ter flexibilidade de datas ajuda muito mais do que esperar uma promoção específica. Outra dica importante é evitar pesquisar sempre nos mesmos horários ou dispositivos. E sempre comparar em diferentes plataformas. Muitas vezes, uma pequena mudança de data já reduz bem o valor. Comprar bem é planejar e não contar com sorte.
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todo o Brasilzão, hein? Boa semana, boa segundona, aqui é Rodrigo Campos dentro do seu radinho. E aí, como é que foi o feriado? Sexta-feira de boa, final de semana. Bora começar os trabalhos, então? Tá no

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Billie Eilish acaba de deixar os fãs em êxtase ao revelar que mais da metade do seu novo álbum já tá prontinha e que o trabalho segue a todo vapor. A cantora, que é um dos maiores, né, fenômenos da música atual, promete uma grande surpresa para 2026, mostrando que já está planejando

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5: Na manhã do dia 29 de abril, por volta das 8:10, a Polícia Militar atendeu a uma ocorrência de dano e ameaça no bairro Jardim Santiago Penha, em São João da Boa Vista. A equipe foi acionada para atender a ocorrência na Avenida Pedro Rezende Lopes. A vítima relatou que durante a realização de uma entrevista, foi surpreendida por dois indivíduos e que um deles tentou agredi-la com um pedaço de madeira, vindo a atingir o seu veículo. Um dos envolvidos foi localizado nas proximidades, reconhecido pela vítima e abordado. Ele foi preso e permanece detido à disposição da justiça.
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5: E aí, turma, hashtag fica a dica passando pelo seu radinho, aqui é Rodrigo Campos. Olha, a Sony anunciou uma novidade que vai deixar os fãs de cinema muito animados, com o encontro de dois personagens lendários nas telonas. O projeto vai unir Django e Zorro em um filme que promete muita ação e uma mistura única de estilos que só esses dois ícones conseguem entregar. A história é baseada em uma série de quadrinhos que mostra o encontro desses justiceiros e agora essa trama ganha vida com toda a estrutura de uma grande produção. É o tipo de parceria que ninguém espera ver nos cinemas, mas que faz todo sentido quando a gente pensa no lado justiceiro de ambos. Olha, já tô hypado.
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7: Se o seu carro começou a fazer um barulho diferente, não ignore, viu? Estalos, rangidos, assovios ou batidas podem ser um aviso de peças soltas, desgaste na suspensão ou problemas no escapamento, por exemplo. A dica é prestar atenção em quando o som aparece. Pode ser ao frear, acelerar ou mesmo ao passar em buracos. Identificar o problema no começo evita que um reparo simples vire um prejuízo grande. Carro, entre aspas, fala, viu? O motorista tem que ouvir.

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4: 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Escândalo no futebol europeu pode provocar uma verdadeira reviravolta na temporada. O campeonato holandês está envolvido em uma polêmica que pode levar à repetição de até 133 partidas. O problema envolve jogadores que nasceram na Holanda, mas se naturalizaram para defender outras seleções e acabaram perdendo o passaporte local. Com isso, eles precisam de visto de trabalho para atuar no país, o que não aconteceu em vários casos. A denúncia ganhou força depois que o NAC Breda questionou a escalação irregular de um adversário na justiça. Ao todo, pelo menos 13 jogadores estariam nessa situação irregular, envolvendo diversos clubes da liga. O caso está sendo chamado de Passport Gate e pode ter consequências pesadas para a competição. Se a irregularidade for confirmada, o impacto pode ser histórico, com jogos anulados e até remarcados, gerando um verdadeiro caos no campeonato.
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8: Alô, todos os ouvintes da 92 FM, Guilherme Benuto passando para deixar um abraço para todos vocês.
9: Valeu, galera!
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1: Alô?
2: Opa, quem tá falando?
1: Quer falar com quem, amigo?
2: Queria falar com Dona Eliette, por favor.
1: Sim, tá não. Ela, eu quero.
2: Opa, é só com ela. É só pro banheiro que vão ser instalados aí.
1: Amigo, se eu sou marido dela, a casa é minha. Você quer instalar um banheiro na minha casa? Como que eu não sei de nada?
2: Cidadão, nós vamos instalar 3 banheiros químicos aí para as pessoas que estiverem passando na redondeza e quiserem fazer necessidade, vão utilizar esses banheiros.
1: Você vai botar banheiro aqui como? Banheiro químico aqui como, rapaz?
2: É, meu amigo, as pessoas se cadastram e vão utilizar o banheiro.
1: Que isso, rapaz? Tá ficando maluco, rapaz? Na minha casa tem negócio de cadastro, não. Aqui quem manda é a gente, rapaz, eu e minha mulher.
2: Mas o banheiro tá aqui na parcela na sua casa, né? Na frente.
1: Aqui na frente da minha casa?
2: Sim, assim na frente, quase no jardim, tipo um puxadinho, sabe?
1: Você tá ficando mal. Quem tá. Se identifica, amigo, por favor.
2: Eu vou dizer, agora o senhor não pode dizer pra não instalar, não, entendeu?
1: Eu tô dizendo porque eu posso dizer, a casa é minha.
2: Mas o que eu fico incrível, esse banheiro já ter sido aprovado e o senhor não tá sabendo de nada.
1: Não. Ué, como é que eu... Nem eu tô sabendo, nem minha mulher tá sabendo disso. Oxê, que negócio é esse?
2: É, mas a gente já tinha avisado a Dona Eliette e eu vou, de qualquer forma, instalar esse banheiro químico aí.
1: Não, você não vai instalar porque você não é doido.
2: Oi?
1: Instalar um negócio estando aqui. Só você não tiver em casa, você vai instalar aqui e quando eu chego eu quebro tudinho. Você não é doido de fazer isso?
2: Amigo, o que eu sei aqui é que tem que ser 3 banheiros químicos porque o senhor obra muito.
1: Amigo, até mais. Eu não tenho tempo pra aprender com você, não. Até mais.
2: Já vai obrar, é?
1: Toma.
3: Vou ligar de novo, não.
4: Pode falar.
2: Meliette, tu me pediu um banheiro pra obrar de porta aberta.
4: Quem tá falando de banheiro aqui, seu filho de uma égua, vai tomar no seu c... seu viado. Você tá atrás de quê? De macho, é?
2: Você me respeite.
4: Me respeite nada, você tá respeitando aqui, seu c...
2: Fale baixo.
4: Fale baixo você. Quem é você que tá me dando nós? Vem daqui, porra.
2: Ai, que eu vou.
4: Vem daqui, porra.
2: Tô avisando, viu?
4: Tá avisando? E eu também tô te avisando. Toma cuidado. Eu
2: vou botar 2 janelas nesse banheiro pra vocês ficarem namorando.
4: Não, vai tomar no seu c... rapaz. Tu tá atrás de banheiro, é?
2: Mas tu pediu?
4: Tu vai botar um no teu c... e um na tua c... da tua mulher.
2: Depois tu obra, junta muita mosca.
4: Cabra safado. Dobra essa tua língua, nojento, cachorro.
2: Fala baixo.
4: Fala embaixo de você, seu filho de uma égua.
2: Mãe não é égua não, mãe é direita, viu?
4: Ela é direita, ela é uma piranha, piranha da rua. Aquela escrota, o meu irmão já com ela, cara.
2: Ah, então por isso que mãe pegou aquela doença do mundo, do teu irmão, não foi?
4: Vá tomar no seu c... seu viado.
2: É isso, defecadora.

0: Diga.
1: Dona Duda, aqui é da farmácia. É, foi o filho da senhora, foi que atendeu?
0: Foi.
1: Ah, porque eu pedi pra ele chamar aí a senhora. É porque é sobre o remédio que ligaram pra cá pedindo pra sua senhora ou alguém daí. Aí já tá tudo separado aqui, aí não vieram ainda nem pagar, nem mandaram o dinheiro, nem disseram nada, eu tô querendo saber.
0: Meu amor, qual é a farmácia? Como é o nome da farmácia?
1: Aqui da farmácia central.
0: Meu amor, aqui ninguém pediu, não.
1: Ah, mas fica difícil, Duda, porque eu separei aqui os remédios tudinho, a pessoa ligou, será que tu foi alguém daí, hein?
0: Ei! Peraí, deixa eu perguntar aqui um pedacinho aqui, meu marido.
1: Tá certo.
0: Mas sabe, passa se aquele tempo, mas eu acho difícil, peraí, viu?
1: Tá joia. Mas vem depressa, não vai fechar aqui a farmácia.
2: Alô?
1: Alô?
2: Diga.
1: Ô, amigo, respeita o remédio aí que eu tá falando com Duda.
2: Que remédio, meu amigo? Ninguém aqui pediu remédio, não.
1: É, mas tá aqui, pedido no seu nome, tá aqui no nome de Milton.
2: Você tá falando com o dono da casa, né?
1: Meu amigo, eu queria que você me escutasse, que é o seguinte, olha. Eu falei com dona Duda, disse que quem tinha pedido remédio era você. Ela disse, peraí que eu vou chamar Milton. Aí eu fico assim, porque ninguém vem pegar o remédio, vem pagar. Me desculpe, mas eu acho isso uma sacanagem.
2: Sacanagem, porque... não, o senhor deve respeitar, porque aqui ninguém ligou pra ninguém, certo?
1: Ligaram pra cá, Milton.
2: Se ligou foi do exame, porque daqui não foi. Quem é essa farmácia?
1: É da farmácia central. O número foi daí, a pessoa também.
2: Se alguém se identificou como daqui, eu não posso fazer nada.
1: Não, mas desculpe, Milton, mas é você, homem. É porque pediram até uma injeção, tem aqui, Milton, injeção pra hemorroida, pra aplicar aí, é você.
2: Você vai pro inferno, viu?
1: Meu amigo, mas essa injeção aqui é boa pra você.
3: Pra botar no teu?
1: Mas essa injeção é boa pra hemorroida, eu faço o que com ela?
3: Mete no teu... Viado sem vergonha, vai caçar um viado pra te c****.
1: Eu não fico com raiva não, senão estoura sua hemorroida.
3: Vai com c****** da tua mãe, vai, c****.
1: Eita, hemorroida de botão, é?
3: Você tá precisando de c****** no seu c****.
1: Que isso?

0: Alô.
1: Alô, Joyce?
0: É.
1: Dona Joyce, eu gostaria de falar bem rapidinho com a senhora e saber um pouco mais sobre a associação que a senhora criou.
0: Associação?
1: Sim.
0: Associação de que mesmo, que eu não
1: estou
0: sabendo?
1: Associação das Piriguetes, tá? A senhora não tem trabalho voluntário com elas, né?
0: Não, não. Eu nunca me associei em nada na minha vida até hoje. Você sabe ou não? Só se estão fazendo alguma coisa no meu nome, você não sabe.
1: Aqui está dizendo que a senhora criou essa associação para dar conselho às piriguetes antes de sair para as baladas.
0: Se for, eu vou procurar porque eu quero denunciar essas coisas que eu nunca fiz isso.
1: A senhora aconselha elas para ficar com um homem casado e rico?
0: Não, Deus me livre. Você tem o que fazer, meu senhor. Não sou dessas coisas, não.
1: Dona Joyce, como é esse tipo de ajuda que a senhora dá às piriguetes?
0: Ah, eu não tenho... Agora faço a senhora, eu sou uma pessoa de idade e responsabilidade, eu não ando com essas coisas, não. Eu ajudo qualquer pessoa que precisa, mas só estar com essas coisas aí não é comigo, não, viu? Você procure outro.
1: Quando a senhora criou essa associação, a senhora pensou só nas piriguetes ou em outros grupos também?
0: Eu não ajudo ninguém, não, homem. Você está conversando isso.
1: É, mas consta aqui que a senhora, além de sustentar elas com canja quando volta das festas, a senhora leva elas para jogar sinuca em bar e conquistar homens.
0: Eu não, nunca na minha vida. Se alguém fez no meu nome, vocês precisam me dizer quem foi que fez. Tem que ter o nome da pessoa pra eu denunciar desse negócio. Eu nunca fiz essas coisas, não.
1: E como é que a senhora ajuda essas piriguetes?
0: Não sei nem o que é piriguete. Não vai me dizer nem isso, tem.
1: A senhora não sabe o que é?
0: Pois é, mas eu queria saber quem foi que fez, quem é que tá com o meu nome nessas coisas, quando eu puder denunciar. Eu vou botar na justiça.
1: Pois consta que a senhora tem cadeira cativa no bar pra ir com ela.
0: Vivo na minha casa lutando, não tem nem água, faço, não tem nem tempo de andar em rua, imagina em bar. Deus me livre.
1: Agora, dona Joyce, a senhora dizer que nunca ouviu falar em piriguete, a senhora não sabe nem o que é.
0: Vem falar. Essas coisinhas que não tem o que fazer mesmo, essas vagabundas.
1: Não, vagabunda não, porque as bichinhas gostam de acordar tarde. Ei, uma delas chamou a senhora de bacurinha, é?
0: Não é?
1: Ela disse, não, nossa chefe é Joyce bacurinha.
0: Não, eu não sou não, mas pode ser a sua mãe também, viu, seu filho da p***. Bato uma vergonha, rapaz. Você tá com frescura, seu cabra sem vergonha. Toma vergonha.
1: Bacurinha? Eu não vou pegar de novo.
0: Não tá em outro lugar pra ligar, não. Ô, bando de bandido.
1: Ô, bacurinha, me apresenta, os piriguetes.
0: Mas bate bandido, vão ligar pro canto. Procura outro cara pra você que você quiser.
1: Tu não é bacurinha, né?
0: É bem... Só não é sua mãe, porque eu não vou me comparar com a sua mãe, viu?
1: Ô, Maria, diz que tu come mais que o ex-marido da França.
2: Tenha vergonha, corno sem vergonha. Vai falar com sua mãe, filho de vou telefonar pra polícia, viu?
1: Ei, tu come numa bacia, igual uma bacurinha, né?
2: Filho de sem vergonha, marico.

Bombardier Global 7500. Avaliado em cerca de 75 milhões de dólares, o avião funciona como uma verdadeira mansão voadora. Dentro, o espaço é dividido em ambientes que incluem sala de estar, área de reuniões, cozinha completa e até uma suíte com cama king size e chuveiro.

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0: Alô, Rita que tá falando, é?
1: É sim.
0: Opa, Rita, tudo bom?
1: Tudo bem, quem tá falando?
0: Não, é só pra tirar uma dúvida, essa casa é de vocês, né?
1: Sim, a casa é nossa.
0: Pois Rita, você poderia dar uma olhada pra mim, por favor, como é que tá a água na sua casa, se tá chegando e como é que tá a força?
1: É, no momento parece que não tá chegando água, tá chovendo muito aqui. Eu também tranquei o resistor, não sabe nem se tá chegando água não.
0: Mas tem água na caixa?
1: Na caixa tem, mas é, parece que é da chuva, né? Que a gente...
0: Ah, porque vocês estão recolhendo água da chuva, né?
1: É, porque tem água agora, né? Aí se tá, eu não sei se tá nem chegando água, porque eu tranquei o resíduo aqui.
0: Mas você tem como ver pra mim, por favor, Rita, que é só pra eu dar baixo aqui.
1: Mas agora mesmo eu digo que não tá chegando água, não. Mas quando tá chegando a água, é amarela, né, a água.
0: É, porque com essa falta de sol, aí ela fica bem amarela, o pessoal tem reclamado, viu, Rita?
1: É, a água vem amarela. Ruim, a gente só usa porque, né? Não tem outra, e agora tá tendo da chuva, água boa, aí então a gente tá popando ela, né?
0: Popando.
1: Assim mesmo amarela, mas quando não tem a da chuva é ela mesmo, né?
0: Agora ela tá assim, muito amarela assim, amarela hepatite, é, Rita?
1: Tem dia que ela é amarela, a gente lava uma roupa, a roupa fica da cor dessa flor. E tem dia que tá mais limpa, aí às vezes a gente deixa encher a cisterna, aí quando passa 2, 3 dias...
0: Aí volta de novo, hein?
1: Aí assenta aquela coisa naquela... parece que é pissarra no fundo da cisterna, aí fica aquela aguinha limpa, depois de uns 3 ou 4 dias que assenta, sabe?
0: Eu sei.
1: Mas no momento, rapaz, é ruim demais a água, né?
0: É, então assim, na opinião, dona Rita, da senhora, a senhora acha que deve melhorar a qualidade, né?
1: Então, é...
0: Pô, dona Rita, faça só mais uma gentileza pra mim. A senhora toma um banho, porque senão pode ser que essa coceira suba mais uma coisinha aí prejudique, viu?
1: Que vergonha, viu, cara, você é vergonha.
0: Não, quer ver, seu marido pode ficar com a coceira na boca do Antônio.
1: Vergonha, tá ligando pras casas que você é vergonha, não?
0: Não, é brincadeira.
1: Tava brincando?
0: Tava.
1: Que brincadeira, por que não vai brincar com a puta que pariu?
0: Ei, Rita, peraí, você é tão ignorante.
1: Ignorante mesmo.
0: Não, Rita, peraí, fale baixo.
1: Fala alto. Seu viado.
0: Não vai tomar um banho, Rita, que senão seu marido não dá um beijo em você.
1: Pariu.

0: Alô?
1: Alô, Elizabeth?
0: É.
1: Você é o que de Lobato?
0: Sou a esposa dele.
1: Ah, tá com a senhora mesmo. Elizabeth, é o seguinte, é porque tem um homem aqui, não sabe? Aí ele tá muito doido querendo falar com a senhora. Ele tá pegadozinho aqui, agora ele é mudo, sabe?
0: Como é o nome dele, hein?
1: Ele falou aqui, ou é Pierre ou é Juarez. Eu não tô lembrado que ele falou baixo. Agora ele tá com um papelzinho aqui, com o nome de vocês, com o nome de Lobato. Aí diz que tá querendo pra ir, né? Que é na Rua da Igreja, 82.
0: É.
1: Pronto, aí tá vendo? É que Elizabeth, ele é parente de vocês. E pelo jeito, assim, o sotaque, né? Quando ele fala, ele veio de longe, viu?
0: Ele vem de longe?
1: Ó, fala aqui com ele, que ele tá aqui, ó, vou botar aqui na boca dele, fala com ele, já aberto.
0: Oi.
2: Oi, Madonna.
0: Oi.
2: Madonna,
0: quem é você?
2: Madonna.
0: Como é seu nome? Quem é você?
2: Madonna.
1: Ô, Elizabeth, deu pra saber, descobrir quem é?
0: Sei não, sei quem é não.
1: E agora, hein?
0: Ele não sabe de onde é que ele vem, não?
1: Pergunta a ele aqui, você diz. Fala aí, com ela,
2: vai.
0: É porque eu não sei quem é, eu não conheço. Eu não entendo o que é que ele diz.
1: Fala demais.

0: Oi.
1: Opa.
0: Alô, alô.
1: Diga aí, amigo velho, tudo bom?
0: Quem que manda?
1: Deixa eu falar aí com Dona Elizabeth, por favor.
0: Quem gostaria?
1: Não, é só com ela, não se intrometa, não.
0: Meu amigo, eu sou esposo dela, eu tenho o direito de saber.
1: Ah, me deixa de ser curioso, sai do telefone e vai chamar a apartada.
0: Meu amigo, você não tem o que fazer não, seu desocupado.
1: Não.
0: Se você não tem, os outros têm, viu? Presta atenção e observe direito o que você tá fazendo, senão eu chamo os homens pra você, seu vagabundo. Que aqui tem mina, viu?
1: Será, hein?
0: E eu posso localizar você muito bem.
1: Não, mas não falei nada com o senhor, não.
0: Mas você falou com você com minha esposa.
1: Não, senhor.
0: Viu? Ela falou pra mim agora.
1: Eu só chamei ela de apartada, viu?
0: Apartada é sua mãe, filha da p***. Viu?
1: Ela só vai pros cantos sem o senhor, é apartada.
0: Ó, tchau.
1: Tchau.

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0: Oi?
1: Alô, quem tá falando?
0: Você tá querendo falar com quem?
1: Queria falar com o seu Otávio.
0: Sou eu, meu amigo.
1: Seu Otávio, eu tô ligando pro senhor, porque a gente tá perdido aqui na estrada. Aí eu tô ligando pro senhor, dá as coordenadas pra gente chegar na Nova Zelândia.
0: Não.
1: Oi?
0: Não, não trabalho não com isso aí não.
1: Não, o senhor não trabalha com isso aí, com essas informações do GPS. A pessoa que tá perdida, liga pro senhor, de avião, helicóptero, aqui de carro mesmo. O senhor tem como dizer a distância daqui pra Berlim?
0: Não, eu não sei não. Eu não entendo isso aí não. Aí tá constando que essas informações eu posso passar, é?
1: É, aqui no Google.
0: Não. Não trabalho com isso, não.
1: A gente perdeu, queria que o senhor passasse essas informações.
0: Pois eu não posso passar, que eu não sei. Eu não trabalho com essas informações, não.
1: Mas o que é, senhor? Tá, o senhor tá no horário de folga, é?
0: Não, é porque eu não trabalho mesmo com esse tipo de coisa, rapaz.
1: E por que o senhor se cadastrou aqui no aplicativo pra dar as informações?
0: Não, pois se cadastrar isso aí, não foi eu que cadastrei, não. Eu sou o dono da residência, o telefone é meu nome, essa linha é meu nome. Eu não trabalho com esse tipo de coisa, não. Se tá cadastrado isso aí, não foi eu que cadastrei, não.
1: E onde está o nome do senhor aqui no cadastro pra gente ligar aqui a listagem no Google Maps?
0: Não, pois pode tirar do cadastro aí que eu não trabalho com isso não. Eu nem sei, pra começar eu nem sei que é. Essas coisas não entendem nada disso aí.
1: Senhor tá, o senhor pode me ajudar e dizer se tem algum pedágio daqui pra Coreia?
0: É, pois eu não posso ajudar porque eu nem compreendo essas coisas, eu não compreendo. Eu não entendo nada disso aí.
1: Vai pra Irlanda, qual é o melhor caminho? Pela Argentina ou pela Bahia?
0: Não sei de nada. Eu só sei a quilometragem daqui pra onde eu moro, de um distrito pra cidade próximo.
1: O senhor sabe o CEP do governador de São Paulo, não?
0: Nada. A única distância que eu conheço é daqui de onde eu moro pra cidade próxima, que é eu moro num distrito. E pra cidade mais próxima, eu sei que é a cidade onde eu vejo quando vai. Que é a minha cidade, mas essas coisas eu não entendo não. Quilometragem não.
1: O senhor sabe a distância daqui pro Vaticano, não?
0: Não. De jeito nenhum.
1: E o senhor não sabe dizer nem quantos fotossensores tem daqui pra Massachusetts, né?
0: Tô sendo sincero, eu sou dona da residência, o telefone é meu nome. Eu não cadastrei esse nome, eu não sei de nada de informação de quilometragem, né? A única quilometragem que eu entendo é daqui de onde eu moro pra cidade próxima.
1: O senhor tá sendo sincero mesmo ou tá mentindo pra não dar informação?
0: Eu não entendo nada disso aí, rapaz. Se eu soubesse, eu informava. Se tivesse compreendido essas coisas aí, eu lhe dizia.
1: Tá certo, mas só tá, você tá falando comigo, né?
0: É
1: porque aqui no aplicativo tá dizendo que tem outro nome, o senhor.
0: Não.
1: Aqui pra mim tem dizendo Bambi.
0: Ah, tá assim, rapaz.
1: Eu não vou ligar de novo, não.
0: Rapaz, não liga mais pra cá, não, rapaz.
1: Ei, cadê Bambi, hein?
0: Tá no teu seu filho da
1: Quantos quilômetros daqui pra aí, hein, Bambi?
0: É, não é, tomar no seu filho da Tu não liga mais pra cá, não?
1: Tu joga pedra com a mão esquerda, Bambi?
0: É, tomar no seu rapaz.
1: Bambi?
0: Não liga mais pra cá, não, por favor, não liga mais, não.
1: Teu Bambi é com I ou com Y?
0: É, tomar no seu
1: Tu faz selfie?
0: Ah, tu vai tomar no seu Não liga mais pra esse mundo, não.
1: E o aplicativo que eu tenho aqui?
0: Mete no seu
1: É porque eu tô com GPS aqui, tem o nome de Bambi.
0: Mete no seu Tudo isso, material que você tem aí. Não liga mais pra esse mundo, não, seu filho da
1: Rapaz, tu me dá informação direito, me respeita, que eu sou um homem.
0: É, tu é um
1: Bambi? Eu não vou ligar de novo,
2: Alô?
1: Eu gostaria de falar com o Otávio.
2: Quem tá falando?
1: Deixa de ser curioso e me diga onde é que tá Bambi.
2: Tá no p*** da sua mãe, seu fela da p*** do caralho.
1: Ele anda pulando, Bambi.
2: Vai tomar no seu p***. Vai ligar pra sua mãe, seu fela da p***.
1: Você não tem respeito pra falar com as pessoas no telefone, não, é?
2: Não, se você tiver respeito pra falar com as pessoas, você também é bem atendido. Agora você fica falando putaria aí, meu. Você tá pensando que você tá falando com quem?
1: Minha filha, quem ligou foi o Otávio pra mim, dizendo que era Bambi. Eu disse, não, não.
2: Quem ligou foi você, seu fela da p***. Você é idiota. Vai pra p***, pariu, cara. Vai se ferrar, ó.
1: E cadê Bambi, hein?
2: Tá na p*** que lhe pariu.
1: Não faz de mãe, não, tá ouvindo?
2: Ela tá boa na p***. Que lhe pariu?
1: Não faz de mãe na minha frente, não, que eu não doido.
2: E eu com isso, vá se ferrar, vá pra que lhe pariu, viu?
1: Eu não quero falar com você, não, quero falar com o Bambi.
2: Você vai falar, sabe com quem? Com de asa da sua mãe, do seu pai e da sua mulher, filha da p***.
1: Que bom, bem.
3: De amor,
1: continua fulano, lá no site, por aqui. É um K, é um B, é um osso.
4: Caboche!
1: Tchau!
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4: Fala aí, tudo bem, galera? Beleza? Noite de segundona, comecinho de semana, tudo em cima, tudo certinho? Por aqui, Nivaldo na área. Muito prazer a fazer agora. Eu mando pra você até as 8 da noite a segunda edição do arquivo do seu comecinho de semana desta segundona. Uma hora pra você viajar numa boa, relaxar, curtir e matar saudades. Igual 92, com arquivo, as velhinhas desfilando com toda a elegância aqui na pista. Bom, seguinte, dá aquele gás de volume que pra começar bem tem Kid Abelha aqui no arquivo 92 com Alice.

0: som do Caleidoscópio aqui da Mais Ouvida. Tem que valer também Liberdade pra Dentro da Cabeça, Nath Roots, e ainda teve Kid Abelha, Alice. Só sonzeira, começou bem demais o arquivo. Daqui a pouquinho, depois do intervalo, tô de volta. Já já tem os caras dos Paralamas do Sucesso. Você vai curtir daqui a pouquinho Lanterna dos Afogados. É sonzeira, você viaja pelo tempo e mata saudades aqui na 92, não sai daí.
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0: Oops, I did it again. Só sonzeira aqui no arquivo, rapidão, tô de volta com muito mais. Já já mais meia hora de arquivo pra você viajar, mais meia hora de viagem. Você curte já já Lobão na área, então não sai daí.
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0: Beautiful. As minhas últimas da segunda edição do Arquivo da Sua Segundona. O arquivo fechou. Amanhã, terça-feira, tem arquivo? Claro que tem. 1 da tarde, eu tô na área. Mando pra você a primeira edição do arquivo e sempre às 7 eu volto com a segunda edição. Combinados? Uma ótima noite de terça pra você. Logo mais, 1 eu tô na área e a gente se fala.
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3: Scooby-Doo, where are you?
0: As franquias mais queridas da cultura pop vai virar uma série live action no streaming. Scooby-Doo Origins vai mostrar o início de tudo, como a famosa Mistério S.A. foi formada. A história vai acompanhar versões mais jovens do Salsicha, da Velma, da Daphne, do Fred, quando eles se conhecem e se envolvem num caso estranho que gira em torno de um filhote de dog alemão. Quem? O Scooby-Doo. A primeira temporada, que já está sendo filmada, deve contar com 8 episódios, mas estreia só no ano que vem.
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0: 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A galera reunida no churrasco, colocando o papo em dia e tomando aquela gelada?
1: Sei, e adoro! Mas tá faltando um sambinha, né?
0: Não falta mais! Agora, todo final de semana tem um SPC por aqui. E não tô falando do grupo não, hein?

0: Se liga aí, que todo final de semana tem SPC, samba, pagode e churrasco no seu rádio.
1: Aí sim, hein?
0: É claro que o churrasco é por sua conta, mas a trilha sonora deixa com a gente.
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0: está no ar a Voz do Brasil. As notícias do governo federal que movimentaram o país no dia de hoje.
1: Boa noite.
2: Uma boa noite para você que nos acompanha em todo o país.
1: Segunda-feira, 4 de maio de 2026.
2: E vamos ao destaque do dia, novo desenrola.
1: Brasileiros podem renegociar dívidas com descontos que chegam até 90%.
2: O programa é destinado a famílias, estudantes, aposentados, micro e pequenas empresas e produtores rurais.
1: Parte do FGTS poderá ser usada para quitar o débito.
2: O presidente Lula afirma que o objetivo é tirar a população do endividamento.
3: Nós estamos tentando encontrar uma fórmula de tirar a corda do pescoço dessa gente, para ele voltar a respirar normal, para ele poder voltar a sonhar, ter o seu nome limpo na prata.
1: E como o novo desenrola vai beneficiar as famílias com renda comprometida pelas dívidas?
2: É o tema da nossa entrevista com Regis Ludena, secretário de Reformas Econômicas do Ministério da Fazenda.
4: Esse é o principal recado, né? Pegar a população que está com dívidas caras e que está com alto comprometimento de renda, a gente diminui a dívida e diminui a parcela que ela tem que pagar todo mês.
1: Você vai ouvir também mais inclusão digital.
2: Leilão promovido pelo governo do Brasil vai permitir a ampliação da conectividade em rodovias federais, áreas rurais e remotas.
1: Um investimento privado de cerca de 2 bilhões de reais. Graziele Bezerra.
5: A proposta é dar maior cobertura móvel a regiões que ainda enfrentam dificuldades de sinal.
2: Hoje, na apresentação da Voz do Brasil, Mariana Jungmann e Nazi Brum.
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2: Dívidas com juros altos que podem começar baixas, mas em alguns meses viram uma bola de neve.
1: Para ajudar pessoas que estão endividadas, principalmente com créditos que possuem juros muito altos, o governo do Brasil lançou hoje o novo Desenrola Brasil.
6: Para aliviar o orçamento das famílias e ajudar quem está inadimplente, o governo do Brasil lançou uma nova rodada do programa de renegociação de dívidas, o novo Desenrola Brasil. A medida vai beneficiar pessoas como o gerente de tecnologia Alex Araújo, que está com dívidas há mais de 3 meses.
7: Quando você está com dívida, né, registrada, que você não consegue crédito no mercado, então fica complicado, mas quando você é pai de família, né, como eu, então ela se interfere bastante.
6: A medida provisória assinada pelo presidente Lula nessa segunda-feira, já está em vigor e segue para análise do Congresso Nacional. O foco principal nessa primeira rodada são trabalhadores com renda de até 5 salários mínimos, ou seja, R$ 8.105. A ideia é ajudar as famílias a se reorganizarem financeiramente, como destacou Lula.
3: Nós estamos tentando encontrar uma fórmula de tirar a corda do pescoço dessa gente, para ele voltar a respirar normal, para ele poder voltar a sonhar, ter o seu nome limpo na prata.
6: Pelo Desenrola Famílias, poderão ser renegociadas dívidas contraídas até 31 de janeiro deste ano e que estejam em atraso entre 90 dias e 2 anos. Entram na lista débitos de cartão de crédito, cheque especial e crédito pessoal. Os juros poderão chegar no máximo a 1,99% ao mês. E os descontos podem variar entre 30% e 90%, dependendo do tipo e do tempo de dívida. O ministro da Fazenda, Dário Durigan, explica que quem não quitar as dívidas vai poder parcelar com juros baixos de forma a aliviar o orçamento das pessoas.
8: E é uma dívida que vai incidir juros não de 15%, como é a do cartão de crédito, mas vai incidir um juros de 1,99% ao mês. E é uma dívida que pode ser parcelada em até 4 anos.
6: O programa também alcança estudantes com dívidas no FIES. O governo vai oferecer abatimento total dos juros e multas, além de 12% de desconto para quem pagar à vista ou parcelamentos em até 150 vezes. Beneficiários do CadÚnico com atraso superior a 360 dias poderão ter descontos maiores e até liquidação total do saldo devedor. A expectativa é beneficiar mais de 1 milhão de estudantes. Microempreendedores, pequenas empresas e agricultores familiares também terão acesso a crédito mais barato e condições facilitadas de renegociação. A jornalista Laís Cristina Araújo participou da primeira edição do Desenrola Brasil e afirma que o programa fez diferença.
9: Sim, foi um passo importante para renegociar parte das dívidas com condições mais viáveis, com menos juros, e o que me ajudou também a retomar algum controle sobre minha vida financeira.
6: Uma das novidades é o uso do FGTS. O trabalhador poderá usar até 20% do saldo para quitar parte da dívida.